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1: Canção de amor.
2: Você está chorando com a gente aí?

valeu.

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Rosa chorando com a gente aí?

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0: Obrigada, gente, obrigada. Tô aqui babando, babando eles aqui, e aí o DVD não continua, né? Obrigada, muito obrigada.
1: Mais aplausos.

0: Obrigado.
1: É isso aí, galera. Vamos levantar o braço pra valer.

E olha, você tá chorando com a gente aí?

0: Genivaldo Dantas.
1: Como é bom, meus amigos, meus irmãos e minhas irmãs, ter a certeza e viver da certeza de que Deus nos toma em seus braços nas horas mais difíceis da nossa vida. Acredite nisso, meu irmão. Acredite nisso, minha irmã. Não duvide nunca do amor de Deus por você.

0: Queria ver com a galera. Gera, vamos ver a galera, quer ver? Pra ver se vocês estão afinadinhos, só o refrão sem a banda aqui, só vocês.
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0: e Aladim!
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Em Nossa Senhora da Glória, Quixaba, Lagoa da Mata, Coab, Lagoa do Chucado, São Gonçalo, Barbeiro, de Belzinha, Gravatá, Jocão, Retiro, Macacas, Assentamento Nossa Senhora Aparecida, Baixa Limpo, Gico, Barra do Boi, Divinela, Gofuna, Lagoa Nova, Fortaleza e Aningas. Os irmãos de Cúmiro, Japicaba, Tanque do Meiro, Ele do Cascavel e Nossa Senhora das Dores, Cajueiro, Serra Sucupira, Taboca, Junco, Bravo, Urubu, Massaranduba e Itapicuru. Meu São Miguel do Aleixo, querido, Patos e Achão, Assentamento Paraíso de São Pedro, Cajueira, Cajueira no Baixa Grande, Caenda, Machada dos Negros. Em Nossa Senhora Aparecida, Bom Sucesso, Cruz das Graças, Algodão, Lages, Pia da Pindoba, Lagoa do Barro, Malhada dos Bois, Itacoatiara, Lagoa do Viado, Canindeiro, Queimadas e Paturir. Em Itabiaguas Branca, Mata Grande, a Barra da Mão Esquerda, Bonome, Alto Zerdes, em Carira, Moita Bonita, Frei Paulo, Pião, Ribeirópolis, Serra do Machado, Lagoa do Rancho e Porto da Folha, em Gararuará, São Mateus e Tubi, Oricorizeira, Várzea Nova, Ranhento, em Aquidabã. Feira Nova Querida, Milagrosa, Malhada do Pau Ferro, Bravo, Ponto Chique, Pedra Branca, Mamonas, Lagoa dos Porcos, São Domingos, Umbuzeiro, Lagoa do Capim, Açorola, Alegria, Moçapé, Mesinhas, Caboz, Salgado, Bandeira, Pão de Açúcar, Algodão, Taboado, Cajarana, Mariatuba, Chão, Queimadas, Embira de Feira Nova, Embira de Graco Cardoso.

4 horas da manhã, eu disse 4 horas da manhã. E o 995-46791 está à sua disposição. Eu disse 995-46791.

O WhatsApp de todos nós é o 98075408. Eu disse 98075408. Você participa através do Facebook de Valmir Andrade. Um abraço aos irmãos internautas, toda a FM Sertaneja.com, rádios.com.br, nos aplicativos do seu celular, FM Sertaneja 104,9. Quatro horas, um minuto. Abraçando Bia Nazassoro, Tueto Mundinho, Zé Chumbinho, na José Alves de Queiroz, o Dário Bispo no Trevo de Feira Nova e o Fábio na Santa Rita.

Meu abraço, Tony das Festas, Dona Lisete, Ana José Alves de Queiroz, seu Duda e Dona Desionito, filho da Pedro, Tiago de Caixa Jailma, no Pedro Barbosa. A da Graça, no loteamento do Nossa Senhora das Graças, Ronildo de Zé de Tito, me chama Soral, Erivão, Mísio Leléu, o Ronaldo de Zé de Tito, Romildo da Pedro Dantas, seu Clóvis, Aigiro, Jorge Neto, Santinho da Pedro Dantas de Queiroz, Paulinho de Jonas, a Petroneiro de Cutia, Dona Anicia, Ianense, Agnaldo da Deus, Dona Silvanete, o Zé do Mundo, Nito e o Baiano, Jorge Cavacinha,

4 horas 22 minutos, eu disse 4 horas 22 minutos. Olha o Júnior Brasília, o Júnior Brasília em São Benedito, no Ceará. O nosso abraço, o nosso muito obrigado.

É aí o velho Cosme do Manuel Vieira. Eu abraço o Chico do Bar na Praça Leôncio de Souza. O Zay do Mandacaru na José Alves de Queiroz. O Orlando de Elso e Dona Loura. O Tuete o Mundinho. Valdilene de Pepe, o Didi de Aldô, Mauro Souza e Dona Mo... Ei, Dona Márcia. O Nilcinha, a Giovânia, no José Joaquim, o Evaldo Pedreiro e o

4:29, eu disse 4:29. É o Lenilto da capital sergipana participando do Manhã Sertaneja. O Júnior Brasília é um pouquinho mais cedo, é o Júnior Brasília em São Benedito no Ceará, a Dona Esther da Quixaba em Gararu e o velho Cosme no Manuel Vieira. Alô, seu Luiz.

0: Alvarino, na Lagoa dos Porcos, o Liel, Erisvaldo, a Dinha, na Rua Nova, o Herói também, Marquinhos do Leite, Elisa Pinto e Viu, Urxarar, Valmir de Souza. Quatro horas 30 minutos, eu disse 4 horas 30 minutos.
1: É a música mais pedida de todos os tempos aqui no programa. Acredita nisso? Você em casa que pode pedir durante a semana na rádio. Vão curtir então esse grande sucesso, até mais recente, da dupla Pedro Bento e Zé da Estrada. É com vocês!

0: Tudo está consumado.
1: Ai, meninos, que letra linda. Faz parte desse CD
2: comemorativo. Não pode voltar, mas nós voltamos, né?
1: É que...

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2: Quatro horas 38 minutos, eu disse 4 horas 38 minutos. Eu, Adelmo JR, em São Mateus, Gararu, participando do Manhã Sertaneja. O Lenilton, a capital sergipana. O Júnior Brasília, em São Benedito, no Ceará. E a dona Esther pediu aí uma canção com Alcimar Monteiro. É, tem mais música aqui de Alcimar Monteiro.

minutos. Eu disse 4 horas 39 minutos. Vamos de música, Valmir Andrade, sequenciando o nosso apoio a pulo das 5 horas. É rapidão, rapidão.

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4:54, eu disse 4:54. Abraçando a Dona Maria Andrade, né, Elenísio Dantas de Souza, a Dona Luzenira, a Dona Josefina, o Vande Zezinho, José Dantas Filha, Nilde Prudêncio, Beto da Imbira, o Capitão, Dona Maria do Carmo, Dona Cicí, seu Pedro, a Dora e o Zé de Gato. Dona Maria de Du, ei, Dona Maria de Zé Preto, Dona Tereza e seu Jonas, é no Trevo de Feira Nova. Seu Demeriano e Dona Leuzina no Umbuzeiro, Juni, Dona Maria José no Tapete também, o Edésia na Lagoa do Capim, a Yara no Umbuzeiro, Zé Branquinho nas Vezinhas, Zé Augusto Derivaldo. Aí o tio da linda Nossa Senhora Aparecida, a Dona Gidelma, Maís e o Cleitinho, o José do saudoso Jaconias, Carlinhos e Vicente.

0: chegou com a molesta. Chamou a atenção de Dona Carolina. Dona Carolina, vem cá. O povo anda falando aí que a senhora tem um cheiro diferente. É verdade?
1: Boa! Sai disso não. É invenção do povo.
0: Ah, invenção.

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2: 5 horas, 1 minuto.

Abraçando Neném Aricia do Sítio Santa Rosa, em Feira Nova. O subia no loteamento Nossa Senhora das Graças. O Ismael e o Arley de Soair do Malhador. O Negão e a Luzinete. Jadvier Manuel Vieira. A irmã Maria de Jesus, a José Alves de Queiroz. Jorge Costa e Dona Nega, na Bela Vista. O Hambúrguer Nia da Tapioca, o Zé Pretinho do Leite, Moacir da Fazendia Aparecido de Júlia Nembira. O Gerivan do Rancho, o Robert e a Marília, o Júnior de Germino. A Ivete e o Eliseu. O Pai Jó e Dona Nega da Chácara Século XXI.

e Adriana no José Joaquim. Ainda na chácara século XXI, a Paulina, o Tauão, o Nenquinha e o Jodson. Valdo e Cote, o Camilo, o Manuel Vieira.

Adelmo JR, Adelmo JR em São Mateus, Gararu. E é logo cedo conosco, o Lenilto na capital sergipana. A dona Estela Quixaba em Gararu. O Júnior Brasília em São Benedito, no Ceará.

Olha o Carlos Clay, o Carlos Clay, o Quezinho. É na Praça José Joaquim de Rádio Ligado, nosso abraço, nosso muito obrigado. É, vamos curtir uma canção aqui do Luizão, Luiz Gonzaga, o Rei do Baião, Noite Brasileira. Vem, José Alves, o João da Mota.

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1: 5 horas 17 minutos, eu disse 5 horas 17 minutos. Abraçando o Gladson Benigno em Aracaju, o Lauro. Helenilto logo cedo já conosco. Em Valmir Andrade, vamos de música, sequenciando o nosso apoio das 5 horas.

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1: Horas 28 minutos, eu disse 5 horas 28 minutos. E a Simone aqui da Ban, Simone de Dona Maria Branca, ouvindo Manhã Sertaneja. O Fabiane Arroz em Nossa Senhora da Glória.

Dedero da Picanha e Nossa Senhora da Glória. O Dedero Pacupá que é Monte Alegre. O Dedero da creche aqui da Terrinha. Um abraço, seu Luiz, mais uma vez, seu Luiz de João de Maricas, a Fazenda Taboado. Em Valmir Andrade, vamos de música, vamos de música.

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5 horas 42 minutos, eu disse 5 horas 42 minutos. Em Fabiane Arroz, em Nossa Senhora da Glória. O professor Érico aqui na Terrinha. O Geraldo em Carapicuíba, São Paulo. O Adelmo JR em São Mateus, Gararu. E o Dedero da Picanha, cadê o Dedero da Picanha? Ei, Nossa Senhora da Glória, o Dedero para ocupar aqui em Monte Alegre. O Dedero da creche aqui na Terrinha. Eur Júnior Brasília em São Benedito, no Ceará, logo cedo conosco. É desde as 4 da manhã, não é, Júnior Brasília? O Lenilto, na capital sergipana.

5h50, eu disse 5h50, vamos a mais uma canção para finalizarmos o Manhã Sertaneja.

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1: Ouvindo Luizão Luiz Gonzaga, o rei do Baião, vida de viajante. E ainda Barreirito, mulher dos meus sonhos, tô indo embora. 5:57, eu disse 5:57. É, e o professor Érico de rádio ligado, Geraldo em Carapicuíba, São Paulo. A Simone de Maria Branca em Aquidabana. O Fabiano de Arroz em Nossa Senhora da Glória, o Quezinho na Praça José Joaquim. Adelmo JR em São Mateus, Gararu, Lenilto na capital sergipana. O Júnior Brasília em São Benedito, no Ceará. Dona Esther da Quixaba em Gararu e o velho Cosme no Manuel Vieira. Eu disse 5:58. E é sempre, sempre com a belíssima canção de Dom Ravel. Obrigado, homem do campo. Obrigado mesmo, meu papai do céu, por esta emissora, por este programa. Obrigado por tantos ouvintes. E nesta segunda-feira, 22 de julho de 2026, eu desejo a todos um dia lindo, cheio de paz, de alegria, até muito trabalho, né, João de Pureza, na José Alves de Queiroz, a Luiz e o Títar das Três Barras. Digo assim, bom dia, meu sertão querido.

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0: Feira Nova, bom dia Sergipe, bom dia Brasil. Eu sou Mauro Souza e este é o Voz da Cidadania, aqui na FM Sertaneja, a conquista da região. Fique conosco, o maior volume de informações vocês ficam sabendo aqui no programa Voz da Cidadania, de segunda a sexta, das 6 às 8 da manhã, aqui na nossa
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0: Segunda-feira, 22 de junho de 2026. 6 horas 15 minutos aqui em Feira Nova.
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0: Tempo ensolarado, a temperatura de momento é 19 graus, a sensação térmica é 24, a máxima para hoje é 28 e a mínima podendo chegar aos 18.
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0: E agora eu vou destacar as manchetes de hoje aqui dentro do nosso programa Voz da Cidadania. Olha só, corpo é resgatado de cisterna com 15 metros de profundidade na cidade de Salgado. Investigado por homicídio no trânsito é preso e pai dele é autuado por 4 tentativas de homicídio contra policiais civis. Bombeiros são acionados para combater a incêndio em fábrica de calçados na cidade de Frei Paulo. A bruxa estava solta em Nossa Senhora da Glória. Veículo colide com poste em Nossa Senhora da Glória e ocupantes fogem do local. Jovem fica gravemente ferido após perder o controle da moto e colidir contra a cerca, também em Nossa Senhora da Glória. Ainda em Nossa Senhora da Glória, motociclista morre após ser atingido por caminhonete na entrada de Nossa Senhora da Glória. Helicóptero aeromédico do SAMU realiza transferência de paciente do Hospital Universitário de Lagarto para Aracaju. Estudantes são resgatados da Serra de Itabaiana após não conseguirem deixar o local devido ao clima. Idosa sofre múltiplas faturas após ser atropelada por menor de idade que empinava motocicleta na cidade de Aquidabã. Laila não resiste e morre após ser agredida com barra de ferro na cidade de Pouso Redondo. Terceiro caso de feminicídio confirmado em apenas 8 dias aqui no estado de Sergipe. Homem é preso com mais de 2 quilos de maconha durante operação da Polícia Militar na cidade de Capela. Essas e outras informações vocês ficarão sabendo a partir de agora aqui dentro do nosso programa Voz da Cidadania. Eu vou trazer também o resumo da Copa do Mundo do final de semana aqui dentro do nosso programa Voz da Cidadania. E aí? Quem assistiu o jogo Brasil versus Haiti? Vocês gostaram do jogo que foi demonstrado em campo pela seleção brasileira? Tá confiante? Tá acreditando ou não? Vamos comentar aqui dentro do nosso programa Voz da Cidadania de hoje, nesta segunda-feira, dia 22 de junho de 2026. Saudando, abraçando a você, minha amiga dona de casa, meu amigo pai de família, a você vigilante, frentista, porteiro aí nos condomínios, a todos os pedreiros, um abraço aí para o meu amigo Dedé Dela, né, o Dedé da creche. Obrigado pela audiência todos os dias aqui na nossa programação. Eu saúdo e abraço também a todos os motoristas, mototaxistas, tratoristas. Obrigado pela carona do rádio ligado. Um abraço a toda a vaqueirama na labuta diária, já tirando o leitinho da vaquinha preta. E um salve a todos vocês aí nas panificações, trabalhando e ouvindo o nosso programa. A você que está em casa, a você que está se arrumando para ir trabalhar, que já está indo trabalhar, bom dia, bom trabalho, obrigado pela audiência. Vamos estar juntos até as 8 horas da manhã aqui no nosso programa Voz da Cidadania, da FM Sertaneja, a conquista da região. Os nossos telefones estão liberados, é o 9-9807-5408 e 9-9982-9314. Participe, interaja aqui no nosso programa. Faça o seu elogio, a sua cobrança, que aqui o seu áudio será reproduzido, a sua mensagem será lida. E vamos juntos, de agora até as 8 horas da manhã, para deixar vocês informados de todos os fatos que aconteceram no final de semana aqui no nosso estado.
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0: Olha só, já são 6 horas 22 minutos. Vamos começar a trazer informação para você que já está sintonizado, conectado aqui dentro do nosso programa Voz da Cidadania, aqui na FM Sertaneja, a conquista da região. Olha só, o município de Pouso Redondo viveu dias de apreensão, de comoção, com o feminicídio que aconteceu lá naquela cidade. A jovem Laila, que foi agredida pelo seu companheiro na última quinta-feira, ela foi socorrida, levada à UPA de Pouso Redondo e transferida para Aracaju. Mas, infelizmente, a jovem Laila não resistiu aos graves ferimentos, né, durante a tentativa de homicídio, que agora passou a ser homicídio, que foi registrada na última quinta-feira lá em Pouso Redondo. Ela havia sido socorrida em estado grave e transferida para o Hospital de Urgência UZI em Aracaju, por meio do grupamento tático aéreo, mas veio a óbito em decorrência da gravidade das lesões. O principal suspeito do crime, o ex-companheiro da vítima, foi preso em flagrante por policiais do 4º Batalhão da Polícia Militar, Sentinela do Sertão, após ser localizado durante diligências realizadas pela Polícia Militar. Neste momento de profunda dor, manifestamos os nossos sentimentos aos familiares e amigos de Laila, desejando força e conforto, e que a família agora vai ter que cuidar dos dois filhos que ela deixou. Infelizmente, como já citei, em 8 dias, 3 feminicídios foram registrados aqui no estado de Sergipe. Um em Porto da Folha, o meliante foi preso em flagrante. Outro na cidade de Capela, o meliante reagiu às forças de segurança, tentou atirar e matar algum dos policiais, mas foi alvejado, socorrido, mas evoluiu a óbito. E esse caso de Pouso Redondo. Foi Porto da Folha, Capela e Pouso Redondo. 3 feminicídios em apenas 8 dias. dois meliantes foram presos em flagrante e um reagiu às forças de segurança e morreu. Lamentável. Lamentável que são jovens, mulheres, mães de famílias e que estão tendo as suas vidas ceifadas do nada, por nada, e muitas das vezes por não aceitar conviver mais com aquela pessoa, e aquela pessoa não aceita o fim do relacionamento. Eu sei o trabalho que a polícia está fazendo, vocês que estão me ouvindo também sabem, mas é preciso fazer algo mais. Não está escrito na testa de quem vai agredir, de quem vai bater, de quem vai matar. Mas que precisamos ter mais cuidado. Está crescente o número de feminicídio. E não só no nosso estado, mas é no país. E que o trabalho vem sendo feito para que não aconteça as agressões, para que não aconteça feminicídio. Os governantes, né, estão aí trabalhando e dando todo o suporte que é preciso, que é necessário. Tem a Casa da Mulher Brasileira, tem a Patrulha Maria da Penha, tem os CRAs, os CREAs, que dão suporte. Mas que mesmo com todo esse amparato, os casos continuam acontecendo. Mulheres sendo agredidas, muitas das vezes no meio da rua. E o pior é o número de homicídio, de feminicídio, que está crescente. Como eu já comentei aqui a semana passada, o ano passado, o estado de Sergipe registrou, durante todo o ano, 13 feminicídios. Esse ano, se não me falha a memória, 11º ou 12º já. E nós estamos a 6 meses do ano. O ano passado, nós passamos 11 meses para ter 8. Esse ano, em menos de 6 meses, já temos aí o 11º feminicídio confirmado. Dezembro do ano passado deixou todo mundo preocupado, porque em um único mês, 5 feminicídios foram registrados aqui no nosso estado. Precisa coragem, precisa as mulheres denunciar, buscar as forças de segurança pública e também deixar esses homens e procurar viver uma outra vida, quem sabe até sair da cidade que reside e ir para uma outra cidade, para que não venha também ser vítima de feminicídio. Infelizmente, o município de Poço Redondo viveu uma comoção, né, na hora do sepultamento desta jovem, da forma cruel como ela foi agredida e que não resistiu e evoluiu a óbito. Já são 6h29, mas é que a informação não para, ela continua e pede passagem dentro do nosso programa. Olhe só. Corpo é resgatado de cisterna com 15 metros de profundidade. O fato aconteceu na cidade de Salgado. O corpo foi encontrado dentro de uma cisterna de aproximadamente 15 metros de profundidade na manhã deste domingo 21, no povoado Tabua, em Salgado, no centro-sul de Sergipe. O resgate mobilizou equipes do Corpo de Bombeiros Militar de Sergipe, que utilizaram técnicas especializadas de salvamento em espaço confinado para retirar a vítima da estrutura. O caso será investigado pelas autoridades competentes. A ocorrência foi registrada nas proximidades da Escola Municipal Francisco de Araújo Macedo, após o Centro Integrado de Operações em Segurança Pública, CIOSP, recebeu a informação de que havia uma pessoa no interior da cisterna. Ao chegar ao local, os bombeiros confirmaram a situação e iniciaram os procedimentos de resgate. Devido à profundidade, às características da estrutura, a equipe precisou montar um sistema de acesso seguro utilizando equipamentos específicos para a operação e o espaço confirmado. Roberto José dos Santos, de 49 anos, foi a vítima que foi resgatada dessa cisterna. Infelizmente, vários casos também de pessoas que estão caindo dentro de cisternas e evoluindo a óbito aqui no estado de Sergipe. Recentemente, um caso em Capela, agora esse lá na cidade de Salgado, e que essas pessoas que ainda têm, né, essas cisternas em suas residências, que coloquem uma tampa, né, e que uma tampa forte, que a pessoa, se passar por cima, não caia dentro, e não deixá-las abertas. Infelizmente, está acontecendo vários casos desta natureza aqui no nosso estado. É um senhor, né, um jovem senhor de 49 anos que teve aí esse problema. Mas vamos lá, já são 6 horas 31 minutos. Eu vou aqui para um bloco de apoio cultural e retorno daqui a pouco com muito mais informação aqui dentro do nosso programa Voz da Cidadania, na FM Sertaneja, a conquista da região. E olhe só, quando eu retorno trazendo essa informação, que investigado por homicídio no trânsito é preso e o pai dele é autuado por 4 tentativas de homicídio contra policiais civis. No próximo bloco, você fica sabendo essa, outras informações e a participação dos nossos ouvintes aqui.
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0: Abraçando a minha amiga Neide Figueiredo, Nadeia, João Lucas, seu Osmar do saudoso Pedro Peba e Dona Didi. Um abraço para seu Moacir da Imbira, Dona Leda, do Carmo, Dezinho e Nira. Abraço também Cida, Naná, Maria, Peita, Dinha e Elisa. Abraço aí a nossa amiga Vilma Figueiredo, Mabel e João Lucas, todos de rádio ligado, aí ouvindo o nosso programa. Obrigado a você que está com seu rádio ligado e que eu não falei seu nome. Mas um abraço também aí para o Cicinho, da Barraca de Fogos São José, também ouvindo o nosso programa.
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2: Olha só, de volta que estou para darmos continuidade ao nosso programa Voz da Cidadania, aqui na FM Sertaneja, a conquista da região, para dizer que já são 6 horas 39 minutos. Eu abraço a minha amiga Edilza, Dedé Paulo e Dona Norma, aí de rádio ligado, ouvindo o nosso programa. Obrigado pela audiência. Mas vamos lá, como prometido, que ao retornar eu trazia essa informação, onde o investigado por homicídio no trânsito é preso e o pai dele é autuado por 4 tentativas de homicídio contra policiais civis. O homem investigado por causar o acidente com morte foi preso durante a ação e o pai dele atirou contra as equipes policiais. Feriu um agente que foi hospitalizado e passa bem. A Polícia Civil de Sergipe prendeu na última sexta-feira, 19, um homem investigado por um homicídio no trânsito ocorrido durante a madrugada do dia 12 de junho de 2026, no contexto da festa dos caminhoneiros. Durante um cumprimento dos mandados judiciais, o pai do investigado reagiu à ação policial, efetuou disparo contra os agentes, feriu um policial civil e foi preso em flagrante. De acordo com a investigação conduzida pela Delegacia de Acidentes de Trânsito de Itabaiana, o investigado conduzia um veículo do tipo Saveiro quando invadiu a preferencial de um cruzamento da cidade, desrespeitando a sinalização de parada obrigatória. O automóvel colidiu com uma motocicleta ocupada por 2 jovens que trafegavam na via preferencial. Com impacto, uma das vítimas morreu e outra foi socorrida, permanecendo internada no Hospital de Urgência UZI em Sergipe. Ainda segundo o inquérito policial conduzido pelo delegado Felipe Andrade, após o acidente, o causador do acidente deixou o local sem prestar socorro às vítimas. As apurações apontam que o pai dele compareceu à cena do fato e assumiu falsamente a autoria do acidente, numa tentativa de induzir os policiais a erro. Há indícios. Há indícios de que o pai e filho chegaram a trocar de camisas para sustentar a falsa versão, além do genitor ter se submetido ao teste de bafômetro de forma dissimulada. No decorrer da investigação, a Delegacia de Acidentes de Trânsito de Itabaiana reuniu elementos que apontaram o filho como real condutor do veículo no momento da colisão. As diligências também evidenciaram que ele conduzia sobre influência de bebida alcoólica em velocidade incompatível com um cruzamento movimentado e sem observar o intenso fluxo de pessoas na região, em razão da festa dos caminhoneiros. O inquérito aponta ainda a tentativa de ocultação de provas. Conforme a apuração, o investigado teria arremessado latas de cerveja para fora do carro e ocultando o veículo envolvido no sinistro, de modo a dificultar a realização da perícia. Diante da gravidade dos fatos, a autoridade policial representou pela prisão do real causador do acidente e por mandatos de busca e apreensão, endereço ligados aos investigados na cidade de Nossa Senhora das Dores. A representação foi acolhida pela 2ª Vara Criminal de Itabaiana, que expediu as ordens judiciais. E na última sexta-feira, dia 19, as equipes da Polícia Civil de Itabaiana, com o apoio da Delegacia Regional de Nossa Senhora das Dores, foram cumprir os mandatos. Ao chegarem ao endereço comercial do autor, os policiais deram ciência da ordem judicial, ocasião em que o investigado se entregou e foi preso. Durante a ação, o pai do rapaz preso, que também estava no local, desobedeceu a ordem dos policiais e efetuou disparos em via pública, contra os agentes. Um policial civil foi atingido na perna, recebeu socorro imediato. Após os tiros, o suspeito fugiu em uma caminhonete Hilux, tomando destino ignorado. Com a fuga, as forças de segurança mobilizaram equipes para localizar e prender José de Sá, em flagrante, pelos crimes de tentativa de homicídio contra agentes de segurança pública e porte ilegal de arma de fogo. Ainda no curso das diligências, ele se apresentou na delegacia acompanhado de advogado, ocasião em que foi preso em flagrante. O autor dos disparos encaminhado ao Centro de Operações Policiais COP, onde foi autuado por 4 tentativas de homicídio contra agentes de segurança pública, além de porte ilegal de arma de fogo. Ele permanece à disposição da Justiça e já foi formalizada a representação por sua prisão preventiva. Infelizmente, esse caso aconteceu na madrugada do dia 12 de junho, lá na cidade de Itabaiana, onde a colisão com a motocicleta deixou o jovem Hugo, que foi socorrido, levado ao hospital, mas não resistiu, evoluiu a óbito. O outro jovem ainda permanece hospitalizado no Hospital de Urgências de Sergipe, UZI. E o que é que acontece? A polícia veio até Nossa Senhora das Dores para prender, o autor, certo? O autor da colisão, que já tinha se apresentado à polícia com advogado. E, em seguida, foi ouvido e liberado. Mas, depois, a polícia conseguiu, junto à justiça, o mandato de prisão do autor da colisão que vitimou o jovem U. A polícia vem para dar voz de prisão, o jovem se entregou, mas o pai dele reagiu contra a polícia civil, efetuando o disparo, e um desses disparos atingiu a perna de um policial civil. Ele empreendeu fuga, foi atrás de um advogado e depois foi à delegacia para se apresentar. Só que na ocasião, chegando lá, ele também está preso. Preso o pai, preso o filho. O filho condenado por homicídio de trânsito e o pai por tentativa de homicídio contra 4 policiais e ainda uso da arma de fogo. Infelizmente, muitas das vezes, você não pensa, age e aí acaba complicando ainda mais a situação. Mas o fato aconteceu, você fica sabendo aqui no nosso programa Voz da Cidadania, na FM Sertaneja, a conquista da região. Mas vamos começar a falar com os nossos ouvintes que já enviaram mensagem aqui ao nosso programa. Vamos falar com o nosso amigo Wallace, ele que está lá no Guajará, em Nossa Senhora do Socorro, e vai falar conosco a partir de agora. Meu amigo Wallace, bom dia. Uma boa semana para você, para sua família, para todos os nossos ouvintes. Que Deus abençoe todos nós.
3: Bom dia, Mauro Souza, que é o Wallace, diretamente do Guajará, Nossa Senhora do Socorro. Já estou conectado na FM Sertaneja, a Voz da Cidadania. Já estou passando para desejar um bom dia para todos os ouvintes e, em geral, sem exceção, da FM Sertaneja, a Voz da Cidadania, a conquista da região. Mandando um abraço aí para o seu Arnaldo Beijo, povoado Mangabeira, seu Gilene em Feira Nova, seu Ovia de Nossa Senhora da Glória, seu Dedé Paco Paco em Monte Alegre, Lenilton de Tom Vaqueiro em Aracaju, Leninha Trovão, Lady Jante, conhecida como Neném do Trevo, seu José Ivaldo Moura, Neguinho Peró, Gilmânia Souza, Romildo, aposentado, Vasconcelo, Cassinho, Robert de Ariel Zalda em Feira Nova, Ailton da Lagoa Redonda em Itabi, seu Gilberto no povoado Treve em Nossa Senhora da Glória, seu José Alves do João da Mota em Graco Cardoso, Edmilson Farias em Poço Redondo, Gladys da Serve Contábil em Aracaju, Neném de Lenícia no povoado Mata Grande em Itabi, Acácio, funcionário da Progresso em Aracaju, Ademo JR em São Mateus, Gararu, Nici em Feira Nova, seu José Bencedo no Marcos 3 em Nossa Senhora do Socorro, Amélia e Valde Cota em Feira Nova. Aquele abraço, vamos que vamos, que o Bambu tá gemendo e as polêmicas estão no ar. Mauro, sobre o futebol, tava tão bom que eu agarrei no sono, me acordei, já tava o último jogo da noite, já terminando já. E vamos polemizar. Por que André Mendonça tá blindando aquelas outras pessoas para não ser investigada? Por que será? Será se ele tá envolvido no meio? Eu acredito que ele esteja, viu? Ela é malandro, aquele André Mendonça.
2: Valeu, meu amigo Wallace, obrigado pelo carinho da audiência, pela sua participação sempre aqui no nosso programa, na nossa programação, né? E tá ficando essa pergunta no ar. O ministro André Mendonça, né? Existem conversas, né? Diálogos com Jacques Wagner e o Daniel Vorcaro, né? Jacques Wagner negou, mas tem ligação de alguém que ele indicou para essa aproximação, e aí a Polícia Federal foi já investigar. Mas só que esqueceram que até agora ninguém foi investigar, né? Não teve nenhuma conta ainda confiscada, não teve muitos comentários, e o próprio André Mendonça não falou nada ainda sobre os outros nomes que já estão sendo citados e que foram citados. A exemplo do nome de Flávio Bolsonaro, que é do PL, né? Do Eduardo Bolsonaro, também do PL, Cláudio Castro, do PL, Nicolas Ferreira, do PL, o Marcelo Álvaro, também do PL, o Ibanez Rocha, do MDB, Círio Nogueira, do Progressista, Arthur Lira, também do Progressista, Davi Alcolumbre, do União Brasil, né? E ainda tem o Paulo Abeck, do PSDB. Todos esses nomes já foram citados. Do PT, só o nome de Jacques Wagner foi citado, e esse a Polícia Federal já foi no encalço. E os outros não. Aí fica a pergunta: por que André Mendonça está usando dois pesos e duas medidas? Não sei se vocês perceberam, mas para tirar um pouco do foco desse assunto, André Mendonça mandou tirar das redes sociais do Sóstenes Cavalcante um vídeo que ele ligava o PCC e o Comando Vermelho ao presidente da República. Eu acho assim: se tem erros envolvidos, todos têm que ser investigados da mesma forma. E aquele que dever, que pague. Agora, você não pode investigar um e outro não. Tem que ser todos investigados. Esse é o meu pensamento, né? Cada ouvinte tem o seu pensamento, mas o meu é esse. Abraçando aí os nossos amigos Carlos Clay, Lalau, Anderson, Mário, toda essa turma boa aí trabalhando e aí de rádio ligado ouvindo o nosso programa. Aí o nosso amigo Carlos Clay disse: bom dia, melhor do Brasil, tamo ligado. Valeu, meu amigo, mas é bondade sua, viu? Um abraço aí para vocês, obrigado pelo carinho da audiência. Aproveitar e abraçar também Sérgio Nunes, o Chulainha, lá em Nossa Senhora da Glória, Gilvander Gomes, o Borracheiro, Dedé da Picanha e do Filé. Abraço o Gilberto, lá no Trevo. Abraço também o nosso amigo Oviedo, lá no sítio Rancho Alegre, todos de rádio ligado, ouvindo nosso programa. Um abraço aí ao meu amigo Nunes Andrade, em Nossa Senhora da Glória, também ouvindo nosso programa. Mas agora eu vou a Gararu, Dona Esté, povoado Quixaba, bom dia.
4: Bom dia, Mauro Souza. Bom dia para Mauro Souza, para Média, para Luca, para seu Arnaldo do Beju e família na Mangabeira. E um bom dia que está limpo, Mauro, que não tem uma nuvem no céu. Hein?
2: Aqui, Dona Esté, também está desse mesmo jeito. Como diz o nosso amigo Oviedo, o astro rei amanheceu aberto por aqui, viu? O solzinho apareceu e tá que tá. Um abraço aí para o meu amigo Álvaro, para Dona Marli, Dona Maria, Marlene, Lucinha, Deivinho, Pedro, Caleb, toda essa turma boa aí no Taboado, ouvindo nosso programa. Obrigado pelo carinho da audiência. Chegou aqui uma mensagem.

0: de trocar todas no mesmo dia, mas já foi trocado lá no conjunto das mamonas, lá a iluminação já está 100% e hoje continua. E o que o coordenador me passou é que hoje vai ser feito a troca de lâmpadas queimada aí no loteamento Nossa Senhora das Graças. E assim sucessivamente. Sexta-feira passada, povoado Mamonas, lá no conjunto, já trocou. E aí hoje, loteamento Nossa Senhora das Graças, depois conjunto e assim sucessivamente. Todas as luzes que estão queimadas aqui na cidade, no decorrer desses próximos dias, serão trocadas. O serviço já está sendo feito, tá bom? Valeu, minha amiga Silvânia. Obrigado pela audiência, pela participação. Mas a informação que eu tenho é essa e que, com fé em Deus, essa semana será solucionado. Tá bom, minha amiga? Valeu, minha amiga Silvânia, eu que agradeço. Obrigado você pela audiência e pela cobrança aqui no nosso programa, mas a resposta que eu tenho para vocês e para todas as ruas que estão com lâmpadas apagadas é essa, tá bom? Mas vamos lá, vamos continuar aqui com o nosso programa Voz da Cidadania, né? Da FM Sertaneja, a conquista da região. Nosso amigo Wallace enviou mais um áudio, deixa eu reproduzir. Wallace, bom dia.
1: Eu voltando mais uma vez, Mauro. Para a justiça ser feita, tem que investigar todos, em geral, sem exceção, todos, todos. Não é investigar uns e deixar outros. Aí uns é investigado e os outros é blindado. Tem que ser todos, todos, sem tirar nenhum, todos, em geral. É minha opinião também essa, viu? Essa é minha opinião. Mas tem gente que acha que só um lado que tem que ser investigado todos, todos os envolvidos, todos, não tirar nenhum fora. Mas infelizmente, né, os acordões aí para blindar sempre continua, né, os envelopezinho amarelo, quando vai, cala a boca de muita gente.
0: Valeu, meu amigo Wallace. É como eu já disse, né? Eu sou a favor do certo e da lei. Se tem alguém errado, tem que ser investigado. Seja ele quem for. Seja do PT, seja do PL, do União Brasil, do partido que for. Agora, não se pode usar dois pesos e duas medidas. Porque a Polícia Federal foi em uma casa e na outra não, porque o ministro André Mendonça ordenou mandado de busca em uma residência e na outra não. Não sou eu que quero essa resposta, são os brasileiros. Tem aqueles que não, Mauro está errado, concordo, cada um tem o seu pensamento. Mas a minha linha de raciocínio é uma. É a verdade. É trazer a informação verdadeira. Porque muitas das vezes, Mauro incomoda. Porque Mauro fala a verdade. Aí tem pessoas que dizem, eu não vou ouvir Mauro. Porque Mauro bate a real. E eu quero ouvir quem favoreça ao meu lado. Mas aqui eu não tenho lado. Aqui eu tenho informação. Informação com responsabilidade e com respeito. Eu não me engano, nem vou enganar você que está ouvindo o meu programa. A verdade, ela tem que prevalecer. Quando tiver qualquer envolvimento, tem que ser citado. Tem que ser noticiado. Agora aqui, eu não vou estar falando da vida pessoal de ninguém, não. Mas se for do PT, do PL, do X, do Y, eu vou falar. Agora eu vou trazer

0: a verdadeira informação. Eu aqui neste programa, eu não uso TikTok nem Kawai. Eu uso sites informativos com responsabilidade. Agora, montagem, pegar algo de uma conversa daqui, outra dali, faz um vídeo dentro de casa, espalha em grupo de WhatsApp, e aí diz, ó, eu vi essa matéria. E aí é um TikTok, um Kawai. Eu não uso isso no meu programa. Nada contra quem usa Kawai, quem usa TikTok, nada contra. Agora, a informação, ela tem que ser verdadeira. Ela tem que ter a fonte. E graças a Deus, até hoje, todas as informações que eu trouxe aqui são verdadeiras. Sabe por quê? Porque eu não me engano, nem engano vocês. Tem pessoas que adoram ser enganado, iludido e dizer que está falando a verdade e mentindo, sabendo que está mentindo. Tem pessoas que recebem vídeo na rede social, recebe aqui, encaminha para 10, 20 pessoas. E aí, se você for comentar, não, eu não vi não. Oh, rapaz, mas foi você que enviou para mim. Não, mas eu recebi e aí eu mandei. Não é tudo o que você recebe que você pode encaminhar para os outros, não. Nós precisamos ter responsabilidade. Não podemos estar colocando qualquer coisa na mente das pessoas. As pessoas já vivem com a mente fraca, frágil, da vivência do dia a dia. E ainda tem pessoas que querem estar mentindo e querem que as pessoas acreditem. É triste essa situação. E aí eu não trabalho dessa maneira. No dia que tiver um assunto do PT ou do PL, eu estou citando esses dois partidos a nível nacional, porque é o que mais acontece, mas quem acompanha o meu trabalho tem a certeza de que quando chega aqui uma informação, é reproduzida, seja do PL ou do PT. Quando aconteceu o caso do filho de Bolsonaro, eu trouxe. Aconteceu de Jacques Wagner, eu trouxe. Eu não tenho bandeira, não. E eu não tenho paixão por homem. Eu tenho paixão por mulher. No dia 4 de outubro, eu vou decretar o meu voto lá na urna. Eu tenho os meus candidatos em quem votar. Já disse as minhas opiniões. Agora, o que eu quero e que tenho certeza que várias outras pessoas querem é que a justiça seja feita, é que trabalhe. Agora, sem proteger. Não é para ministro nenhum, proteger nenhum. O que foi feito? Se comentou tanto uma CPI do INSS, e o que foi que aconteceu? Quando era da direita, o ministro apadrinhava. Quando era da esquerda, o ministro apadrinhava. Resolveu o quê? Ficaram enganando a sociedade e sem fazer nada. A Polícia Federal faz o seu papel, e aí os ministros vão lá e escolhem os seus para defenderem. Não é essa a justiça que o brasileiro quer, mas é essa a justiça que temos. E vai ser sempre assim. Infelizmente. Mas já são 7h05. Eu vou aqui a um bloco de apoio cultural. E quando eu retornar, eu retorno trazendo informações direto de Nossa Senhora da Glória, né? Essas informações dos acidentes que aconteceu lá em Nossa Senhora da Glória na noite de ontem. A bruxa estava solta na capital do sertão, Nossa Senhora da Glória.
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0: Olha só, já são 7 horas 11 minutos. Aqui estou de volta para darmos continuidade ao nosso programa Voz da Cidadania, abraçando Dona Luzeni, aí na Helenísio Dantas de Souza, abraçando Dona Maria Andrade, Dona Josefina, do saudoso Zezinho Cotia, abraço Gileno Dantas, abraço também Nininho Pedreiro, o Lobisone, Ângela, Eduardo, Eduarda e Helena. Obrigado pela audiência de vocês aqui no nosso programa. Um abraço também aí ao meu amigo Paiacan, também ouvindo o nosso programa. Vamos juntos por aqui até às 8 horas da manhã para deixar você informado dos fatos que acontecem no nosso estado, na nossa região e no nosso país. Retornando, antes de trazer as informações direto, os fatos que aconteceram em Nossa Senhora da Glória, eu vou trazer a fala, o comentário da fala que eu fiz me referindo a André Mendonça, que mandou apagar os posts que ligavam o PT ao PCC. Mas será, se ele ter aceitado essa informalidade aí, foi porque ele quis ou se foi para tentar tirar o foco do Master? Mas eu vou reproduzir o vídeo para vocês com a informação do SBT News.
1: Foi uma decisão que o ministro André Mendonça, porque a gente estava falando dele agora, muito nessa investigação do caso Master, ele também está ali naquela apuração sobre o escândalo do INSS, mas André Mendonça também ocupa cadeira de ministro do TSE. E ontem, já no final do dia, ele acatou 3 ações ingressadas pelo PT que contestavam ali algumas publicações feitas pela oposição nas redes sociais. Uma delas foi feita pelo deputado Sóstenes Cavalcanti, ele que é líder do PL na Câmara dos Deputados, e essa publicação fazia uma menção, uma vinculação entre o PT e o PCC e dizia exatamente que poderia haver algum tipo de financiamento da campanha do presidente Lula por meio do crime organizado. Então, o jurídico do PT acionou o TSE para contestar essa publicação feita pelo deputado do PL e o ministro André Mendonça acatou. E o que ele disse é que essa afirmação, essa vinculação de um suposto financiamento do crime organizado a campanhas petistas atribui ao debate eleitoral uma premissa fática grave, específica e verificável, que, ao menos em juízo preliminar, não possui demonstração mínima de correspondência com a realidade. E também André Mendonça disse que há elementos suficientes para reconhecer que a publicação impugnada promove desinformação eleitoral mediante imputação factual grave e não demonstrada, com potencial de induzir o eleitor a erro sobre fato politicamente relevante. Então, ele determinou que o líder do PL retire essa publicação em até 24 horas, também encaminhou esse caso para o plenário da Corte Eleitoral, para o plenário do TSE, para avaliar, então, se mantém essa decisão liminar ou não, ou se vai ser contrário a ela.
0: Tá aí, o que eu comentei anteriormente nos meus comentários que eu fiz aqui no programa, que está tendo dois pesos e duas medidas e que precisa ser falado a verdade. Não é esconder, é mostrar a verdade dos fatos. Agora, tudo tem que ser tratado da mesma linha, da mesma maneira. Eu não posso tratar uma pessoa de uma maneira e outra de outra. É a mesma coisa de você que é meu ouvinte. A sua mensagem chega, eu tenho que ler e reproduzir. Eu não posso escolher a mensagem que eu quero. Não. Todas que chegam são reproduzidas e lidas. Às vezes fica uma ou outra sem ser reproduzida ou lida devido às matérias e às outras mensagens que chegaram primeiro. Mas a verdade, ela tem que prevalecer. E aí tem pessoas que não gostam da maneira que eu trabalho, porque eu trabalho com a verdade. E a verdade incomoda. Tem pessoas que preferem ficar iludidas. Não, eu gosto da verdade. Olha só, já são 7 horas 16 minutos. Eu vou trazer mais informações para vocês aqui dentro do nosso programa. Olha só, veículo colide com poste em Nossa Senhora da Glória e ocupantes fogem do local. Na noite deste domingo, dia 21, foi marcada por uma intensa sequência de ocorrências automobilística no município de Nossa Senhora da Glória, no sertão sergipano. O terceiro acidente, é esse que eu estou trazendo a informação, foi registrado no mesmo período. Aconteceu no bairro Nossa Senhora de Lourdes, em uma localidade popularmente conhecida como Macaca Pelada. De acordo com as informações preliminares, o condutor de um veículo de passeio, modelo Toyota Corolla, perdeu o controle da direção e colidiu violentamente contra um poste de rede de distribuição elétrica. Com forte impacto da batida, a estrutura de concreto sofreu danos severos e ficou danificada, permanecendo na incidência de cair sobre a via pública. As equipes da Guarda Municipal de Trânsito, Corpo de Bombeiros Militar de Sergipe, foram acionadas de prontidão e compareceram ao local para isolar a área e garantir a segurança de pedestres e motoristas que trafegavam pela região. Esse foi um dos acidentes que aconteceu lá em Nossa Senhora da Glória. Outro acidente em Glória foi o jovem que ficou gravemente ferido após perder o controle da moto e colidir contra uma cerca. Esse também foi registrado na noite de ontem, domingo, dia 21. Dessa vez a ocorrência aconteceu na rodovia que dá acesso ao povoado Tanque de Pedra e envolveu uma motocicleta Honda Pop. De acordo com as informações preliminares, a vítima foi identificada como Galiel, que seria servidor público municipal. Relatos iniciais apontam que ele trafegava pela rodovia quando perdeu o controle da motocicleta e acabou colidindo contra uma cerca às margens da via. Com o impacto, o motociclista teria sofrido ferimentos graves provocados pela estrutura da cerca. Uma equipe do Serviço de Atendimento Móvel de Urgência, SAMU, foi acionada e realizou os primeiros atendimentos no local. Em razão da gravidade dos ferimentos, a vítima foi transferida diretamente para um hospital em Aracaju. Até o momento, não foram divulgadas informações sobre o seu estado de saúde. A circunstância do acidente deverão ser apuradas pelas autoridades competentes. Tá aí, né, dois acidentes, uma colisão em um poste, mas quem estava no veículo não se feriu. Essa colisão em que esse jovem colidiu com uma cerca de arame farpado precisou ser transferido com urgência para Aracaju. E aí eu tenho mais uma informação que aconteceu também na noite de ontem. Eu não tenho mais detalhes, mas aconteceu um acidente próximo à fábrica Piracanjuba, uma colisão também lá em Nossa Senhora da Glória ontem. Mas esse eu não tenho mais detalhes, só tenho essa informação de que aconteceu esse acidente. E ainda em Nossa Senhora da Glória, um motociclista morre após ser atingido por caminhonete na entrada de Nossa Senhora da Glória. Um grave acidente com vítima fatal foi registrado na rodovia que liga os municípios de Nossa Senhora da Glória a Monte Alegre de Sergipe, nas proximidades do pórtico, entrada de Glória. De acordo com as informações preliminares, uma caminhonete teria realizado uma ultrapassagem irregular e acabou atingindo a traseira de uma motocicleta Bros que trafegava pela rodovia. Com o impacto da colisão, o motociclista não resistiu aos ferimentos e morreu no local. A vítima foi identificada pelo prenome de Isaac. Equipes de atendimento e autoridades competentes foram acionadas para atender a ocorrência e realizar os procedimentos necessários. A circunstância do acidente deverão ser apurada pelas autoridades competentes. Esse homem, né, de prenome Isaac, morador de Nossa Senhora da Glória, estava, né, na sua moto, transitando normal, e aconteceu essa colisão traseira. O Isaac, ele é proprietário, né, de uma fazenda ali próximo ao Pau do Caixão, lá em Nossa Senhora da Glória. Infelizmente, mais um acidente com vítima fatal na rodovia que liga Nossa Senhora da Glória a Monte Alegre de Sergipe, a SE-230. Você vindo de Monte Alegre, tem um pórtico, né? E esse acidente aconteceu ali nas proximidades. A pressa é inimiga da perfeição. Muitas das vezes você tem um veículo que é potente e aí você quer pisar para andar, não espera aquele que vai na sua frente, e aí fazem ultrapassagens indevidas e aí acaba tirando a vida de um pai de família. Um homem trabalhador que aproveita uma tarde de domingo para descansar, para relaxar, encontrar com alguns amigos e aí acaba perdendo a sua vida. Infelizmente, mais um acidente de trânsito e com vítima fatal aqui no nosso sertão. Mas vamos lá, vamos falar com os nossos amigos ouvintes, né? O nosso amigo Edmilson Farias enviou mensagem aqui para o nosso programa e eu vou reproduzir agora. Edmilson Farias, bom dia.
2: Bom dia, Mauro Souza, programa Voz da Cidadania, programa que para o sertão sergipano para ouvir essa manhã de segunda-feira. Amanheceu o sertão triste, Poço Redondo está de luto, uma partida da Lara, né? Foi brutalmente aí cefada a vida, a menina tão jovem, né? Tinha a vida toda para frente, brutalmente foi cefada a vida da Lara. Poço Redondo está de luto. E na mediação aí, Curralinha, Poço Redondo, um acidente também, né? Um carro colidiu com o porto, o condutor veio a óbito na hora. E, Mauro, na minha opinião, essa medida protetiva não vale para muita coisa não, viu? Não vale para muita coisa não. E os crimes feminicidas aí é aumentando. E a gente fica muito triste, né? A partida da Lara, Poço Redondo está de luto. E só Deus conforta as famílias, viu? Só Deus conforta o familiar, os amigos, né? E a coisa é complicada, a coisa não é fácil. E já eu deixo um bom dia aí para o Aras, na Sala de Socorro, seu Arnaldo do Beju. Bom dia para Dedé Paco Paco. E bom dia para todos aí do Médio Alto Sertão Sergipano. Edmilson Faria na voz.
0: Valeu, meu amigo Edmilson Farias, obrigado pela sua audiência, pela sua participação aqui no nosso programa. Infelizmente, vários acidentes acontecendo no nosso estado, com vítimas fatais. Aí ele trouxe um relato, né, de um acidente lá nas imediações do povoado Curralinho. Um condutor perdeu o controle da direção e acabou colidindo contra um poste de energia elétrica e evoluiu a óbito no local. E com relação ao caso de Laila, né, foi a primeira informação que eu trouxe hoje aqui dentro do nosso programa. A cidade de Poço Redondo, que está em luto devido ao feminicídio que aconteceu, né, a tentativa na quinta, e na sexta-feira a Laila não resistiu, depois de ter sido atendida em uma unidade hospitalar. Lamentavelmente, é crescente o número de feminicídio aqui no nosso estado. E que também as pessoas precisam ter mais cuidado, ter mais cautela, dirigir para si e para o próximo, porque muitas das vezes os acidentes acontecem e acaba aí tirando a vida de quem não tem nada a ver. Mas vamos trazer aqui uma informação de um político, um deputado do Rio de Janeiro, aliado, né, de Jair Messias Bolsonaro. Mas hoje ele já está sendo odiado por pessoas que acompanham Jair Messias Bolsonaro. Porque ultimamente esse deputado, ele vem mostrando as verdades dos fatos, o que verdadeiramente acontece. E aí ele já começa a ser perseguido. Mas eu vou trazer aqui a fala do Otoni de Paula, né, aqui dentro do nosso programa Voz da Cidadania. Ouçam o que ele vai falar.
3: O presidenciável que é amigo do Vorcaro não é Lula, cara. O presidenciável que é amigo do Vorcaro não é do PT, irmão. Eu acabei de ler agora uma matéria aqui no carro em que o líder do PL, o Sostner, ele disse que agora, sobre essa operação na casa do líder do PT, o senador Jacques Wagner, de que agora a casa caiu para o PT. Sostner, a casa caiu para todo mundo nesse escândalo, irmão. Mas principalmente pro PL. Porque o presidenciável que é amigo do Vorcaro não é Lula, cara. O presidenciável que é amigo do Vorcaro não é do PT, irmão. O presidenciável que é amigo íntimo do Vorcaro, porque só se visita o cara com tornozeleira eletrônica na casa dele se for muito amigo. E não é Lula, é o Flavinho Sostner. Então, meu irmão, só alguém com deficiência, com falta de cognição, vai acreditar nessa historinha de que o escândalo do Master é do PT. O escândalo do Master, assim como todos os escândalos de corrupção nesse país, não tem campo ideológico, não tem. Até porque o PL, que é teu partido, sempre foi o partido dos maiores escândalos de corrupção nesse país. Valdemar Costa Neto sempre esteve nos maiores escândalos de corrupção nesse país. É que depois que Bolsonaro foi pra lá, parece que santificou tudo. Mas isso já é do DNA, do partido que você está, que sempre esteve de braço dado com o PT nas corrupções que houveram, nas corrupções que aconteceram nesse país. Não, pelo amor de Deus. Outra coisa, esta operação da Polícia Federal na casa do líder do PT é a prova de que o governo... Oh, meu Deus, olha eu defendendo o governo. Caramba, que ponto. Ai, eu não estou defendendo o governo, eu estou defendendo uma verdade. É a prova de que o governo do Lula não está aparelhando a Polícia Federal como queria o nosso Bolsonaro, cara. Ele queria, para proteger os seus amigos. Parece que o Lula não quer, ele está soltando a Polícia Federal para investigar o que tem que investigar. Então, meu irmão, olha, eu vou te dizer, está dando vergonha de ser dessa direita, está dando vergonha. Porque tudo aquilo que a gente acusava os outros, agora o povo está descobrindo que o lado de cá está fazendo, e está fazendo pior, porque está fazendo com a máscara da hipocrisia, da mentira, do farisaísmo, do Deus, pátria e família, mas esqueceram de dizer, por último, o meu bolso.
0: Essa fala é do deputado Otoni de Paula. Certeza. Alguém me xingou. Certeza. Mas o meu trabalho é esse. É mostrar a verdade. É que tem pessoas que não quer ouvir o que eu digo, o que esse deputado, que também é pastor, falou. Como é que eu quero colocar nos outros uma culpa que os outros não têm? Como é que eu quero dizer aos outros que eu sou inimigo de uma pessoa e que eu fui visitar e que eu chamo de irmão? Gente, vamos abrir a nossa mente, vamos raciocinar, vamos votar no dia da eleição. Agora vamos enxergar a verdade. Eu ouço muito dizer que o PT é isso, é aquilo outro. Mas está aí. A Polícia Federal, na gestão do atual presidente, que é do PT, trabalhando e mostrando o seu trabalho. É por isso que os escândalos acontecem na gestão do presidente Lula, porque a Polícia Federal tem o direito de trabalhar. Ela não é proibida de fazer o seu papel. Aí vai ter alguém que vai ser contra o que eu estou dizendo. Normal. Normal é o seu pensamento. É a sua ideologia. Mas a verdade é essa. Eu citei aqui há poucos instantes quantos nomes tem envolvido no Banco Master. Envolvido com o Daniel Vorcaro. Eu trouxe aqui uma relação de aproximadamente 14 ou 15 nomes, né? 14 nomes, e dos 14 tem um do PT, que é o de Jacques Wagner. E aí o deputado Sóstenes, né, diz que agora a casa caiu. Só tem um do PT. Mas do PL tem 4. 2 do Progressista, 1 do Republicano, 1 do União Brasil, um do MDB e outro do PSDB. Vamos analisar, ver realmente o que está acontecendo. Mas olha só, deixa eu mandar aqui alguns abraços para ir para um bloco de apoio cultural. Eu quero abraçar aí o nosso amigo Erinaldo da Saudosa Didi, Ivete Eliseu e Donadinha, Nenê Divaldi Toinho, Mariazinha e Pepe, obrigado pela audiência de vocês. Mandar um abraço também para Dona Maria Selma, a mãe da minha amiga Crisia, aí ouvindo o nosso programa. Obrigado pela audiência. Eu vou a um bloco de apoio cultural e retorno daqui a pouco com muito mais informação aqui dentro do nosso programa
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0: Olha só, já são 7 horas 40 minutos. Aqui estou de volta para darmos continuidade ao nosso programa Voz da Cidadania. E eu vou trazer a seguinte informação, informação do município de Feira Nova, que é o programa PSE em Ação, é o programa Saúde na Escola, e uma parceria da Secretaria Municipal de Saúde, por meio do programa Saúde da Escola, o PSE, realizará uma série de ações educativas com o tema sono, celular e saúde mental. Eu vou trazer aqui, né, as localidades onde já acontece hoje e amanhã, aqui na zona urbana, né, zona urbana hoje, dia 22, né, é a Escola Municipal Dernival Joaquim dos Santos, no período da manhã e da tarde, com a psicóloga doutora Larissa e a coordenadora do PSE Anderlândia. Amanhã, dia 23, também pela manhã e à tarde, a Escola Municipal Erinaldo Francisco dos Santos, com as responsáveis da ação sempre as mesmas, é a psicóloga doutora Larissa e a coordenadora do PSE Anderlândia. Já no dia 25, pela manhã, na Escola Municipal José Joaquim dos Santos, lá no povoado Umbuzeiro. No dia 30, Escola Municipal José Correia Dantas, lá no povoado Bandeira. E aí eu vou trazendo outras informações no decorrer da semana, né, as outras localidades, tá bom? Mas vamos lá, porque Feira Nova se desenvolve a cada dia. É obras nos quatro cantos da nossa cidade, nos povoados. E na última sexta-feira, o governador de Sergipe, Fábio Itidieri, esteve no sertão, na cidade de Nossa Senhora da Glória, onde lá assinou várias ordens de serviço. E foi mais um dia histórico para a cidade de Feira Nova, porque o prefeito Jean de Gerino, vereadores, secretários, estiveram presentes ao lado do governador Fábio Mitidieri e de secretários e demais autoridades que impulsionaram o desenvolvimento da nossa região. Para Feira Nova, celebramos uma conquista muito especial: a implantação da ciclovia da SE-230 aqui em Feira Nova, certo? E aí, aproximadamente 2 quilômetros de ciclovia às margens da SE-230 aqui na cidade de Feira Nova. E aí temos que agradecer ao governador do estado de Sergipe, Fábio Mitidieri, que tem atendido aos pedidos, aos anseios dos munícipes de Feira Nova. Há menos de 15 dias foi inaugurada a reconstrução da rodovia que liga Feira Nova a Graco Cardoso. E agora, na última sexta-feira, a assinatura, né, desta ordem de serviço para a ciclovia. E eu vou trazer aqui a fala do governador, do prefeito Jean de Gerino, da última sexta-feira, lá em Nossa Senhora da Glória.
1: Meu povo, estamos aqui em Glória, mas a pauta é sertão, a pauta é Feira Nova. Hoje assinamos a tão sonhada obra da ciclovia, mais de 7 milhões de reais de investimento. A ciclovia que vai ter dois pontos, que vai ser toda ela com paisagens no lindo. Não é isso, prefeito?
2: Isso mesmo, isso mesmo.
1: Indicação do nosso vereador Dinho.
3: Valeu, vereador Dinho.
1: É, eu gosto assim, ficou a obra e agora estou transformando em realidade sua indicação. Isso, obrigado. Tamo junto.
2: Com certeza, viu? E olha, já tem aqui um recadinho também, olha.
4: Nessa manhã de hoje, governador, quero agradecer pela camada de asfalto lá do povoado Bandeira. O senhor, o prefeito Jean, a deputada Catarina, o senhor está fazendo um trabalho belíssimo. Tenho certeza que vai fazer muito mais pelo povoado Bandeira, pelo estado de Sergipe.
2: Calma, calma.
4: Deus, muito bem, né?
2: Deputado, chateado você.
5: Governador, em nome do povoado Malhador, vai ser novo, eu e o prefeito, nós agradecemos também mais de 10 mil metros em pavimentação de granito em nosso povoado.
2: Muito bom, o povoado Malhador vai ficar todo ele pavimentado. Cara, tem muita coisa aí, temos investimento no governo, mas também tem emenda sua, então você sempre ajudando os caras de Vila Nova, né, assim?
6: Pois é, mandato da delegada Catarina, quando vem sabe nesse dinheiro, tá dando o que falar, viu, minha gente?
5: Graças a Deus.
2: Tem mais,
5: agora mais.
6: Tem mais, governador. Também quero agradecer, né, deputada Catarina? Vamos lá do museu também, né, que recebeu também a participação, né? A gente só tem a agradecer ao conservador, o prefeito de Jerim e a nossa deputada federal.
2: O museu tá lindo, o museu tá lindo.
7: Esse é o governo que trabalha, é o governo que entrega.
6: Pode entregar. É o governo do sertão, sim, com certeza.
2: Feira Nova estava dizendo, vou bater uma larga para caber tanta sorte de Paraleca, já levou tudo, já levou tudo. E no sertão de uma Feira Nova, tá no jogo.
0: Tá aí, né? Como foi citado aqui, aí, o povoado Bandeira já tinha uma parte com calçamento a paralelepípedo, recebeu uma ampliação e já recebeu a camada asfáltica. Em uma boa parte do povoado tem calçamento a paralelepípedo e camada asfáltica. O povoado Umbuzeiro está tendo ampliação de calçamento a paralelepípedo. O povoado Beizinha tem calçamento a paralelepípedo. Lagoa dos Porcos está toda com calçamento paralelepípedo e camada asfáltica. E aí foi concluído da Lagoa dos Porcos até chegar no São Domingos. Você que vem de Glória, que é daqui de Feira Nova, de qualquer cidade do estado de Sergipe, que vai até o povoado Lagoa dos Porcos, você sai da pista? Não, você sai da SE-230, acessa o povoado, mas continua andando em pista. É um trabalho, um compromisso de uma gestão por inteiro. Os vereadores, o prefeito, o vice-prefeito, buscando melhorias para a nossa cidade. Não começou ainda, mas eu já tenho a informação, como o secretário de esporte já agradeceu, Cássio Ramon, que vai acontecer também, calçamento a paralelepípedo no povoado Malhador, e já tem uma empresa certa, esperando só ver a questão da tiragem das cercas, enlarguecer um pouquinho para a via ficar melhor. É o trabalho. E aí, a ordem de serviço foi assinada, um pedido do vereador, uma indicação do vereador Dinho de Dernival, e que uma parceria do prefeito, o vereador, o governador, essa tão sonhada ciclovia também será construída aqui na cidade de Feira Nova. Mas vamos lá, que tem ouvinte para falar conosco. Deixa eu falar aqui com os nossos ouvintes que enviaram mensagem aqui para o nosso programa, né? Vamos lá. Nosso amigo Wallace enviou dois áudios aqui, eu vou reproduzir. O Alas, bom dia.
8: Ô, Mauro, eu volto mais uma vez. Mauro,
0: hã?
8: Já tô tomando aquele cafezinho com aquele bolinho de leite. 1000%, viu? 1000%. Seu Oviedo, tomar um cafezinho com bolinho de leite, seu Oviedo. É, Mauro, os acidentes estão demais também. Aqui, sábado, a partir de 1h também teve um acidente aqui. Um carro atropelou uma senhora, eu acho que ela ia atravessando a pista, na entrada ali do Conjunto Jardim, que tem um redutor de sinal de 60 de frente ao Bradesco, ali na entrada do Parque dos Faróis. Só que na entrada do Jardim, na entrada do Guajará, os carros depois que passam, é em alta velocidade. Eu acho que o DENIT já devia tomar as providências, que como é entrada de bairro e tem ponto de ônibus, eles deviam fazer alguma coisa para tomar as providências, porque está acontecendo muito acidente aqui de frente a essas localidades. Aqui é carro virando, é acidente, e nada toma, só querem tomar as providências depois que acontece o pior, né? Infelizmente, nessas entradas eles deviam colocar outro redutor, se lá na frente é 60, cá eles tinham que colocar 30, porque é muito movimento, o povo atravessando para ir para outro ponto de ônibus, outro vem para o lado de cá, outro vai pelo outro lado, mas infelizmente só toma as providências depois que acontecem as coisas. Aí numa situação dessa aí, a população cabia o quê? Fazer a manifestação para o DENIT tomar as devidas providências, né? Senão vai acontecer acidente todos os dias. É raramente quando acontece acidente agora aqui nessa região. É, infelizmente, viu?
0: Valeu, meu amigo Wallace. Obrigado por sua citação aqui dentro do nosso programa. E é preciso rever essa situação para diminuir esses acidentes que estão acontecendo aí nesta localidade. Redutores de velocidade. Veja, tem um redutor de velocidade de 60, mas os acidentes continuam acontecendo. Aí vai ter que colocar um de 20, né? Ok? Para ver se não acontece tantos acidentes por aí. Abraçando a minha amiga Maria José da Cocada, lá no povoado Bandeira. Em nome dela, eu saúdo toda a comunidade. Ela disse: bom dia, Mauro Souza. Uma feliz segunda-feira para você e para todos os ouvintes da FM Sertaneja. Valeu, minha amiga. João, lá no Parque dos Faróis. Bom dia, meu amigo Mauro Souza. Um ótimo dia e que Deus abençoe seu dia, sua família e que Deus proteja, ilumine sempre o seu caminho. Um ótimo dia para todos os ouvintes do Voz da Cidadania. Valeu, obrigado pela audiência sempre. A minha amiga Amélia, no Trevo da Cidade, bom dia. Que o seu dia comece com fé. Pera aí, viu? Que por lá não tá dando pra Mauro enxergar, não. Mas vai por aqui. Vamos lá. Bom dia, que seu dia comece com fé no coração, gratidão na alma e Deus à frente de todos os passos. Valeu, minha amiga Amélia. Obrigado pelo carinho da audiência aqui no nosso programa. Meu amigo Geraldo, lá em Carapicuíba, São Paulo. Bom dia, meu amigo Mauro Souza. Que tenhamos todos uma ótima semana. Valeu para todos nós. Um abraço aí para seu Lié, para dona Ademildes, Fátima, Nanau, Ninho, Luzia, Bola, seu Antônio, toda essa turma boa. E a mensagem que ela enviou é: lindo dia, repleto de paz, amor e muita saúde. Bom dia para você também, minha amiga. Edmilson Farias enviou aqui a foto da colisão lá com o poste, né? Na estrada vicinal que dá acesso ao povoado Curralinho. Edmilson, mais uma vez, bom dia.
9: Mauro Souza, Edmilson Faria de volta aí, Mauro. O carro do acidente aí nas mediações aí, Curralinho, Poço Redondo, fez esse carro branco aí. Colidiu com o porto e o condutor veio a óbito na hora. É muito acidente, né, rapaz? É muita coisa acontecer aí no Médio Alto Sertão Sergipano, que só Deus no comando, viu? Valeu, Mauro. Uma boa semana pra você aí, Mauro. Que Deus abençoe nós todos, pra nós continuar na luta e tocando esse barco pra frente.
0: Com a permissão de Deus sempre. Valeu, meu amigo. Obrigado pela informação aqui no nosso programa. Seu Dedé Paco Paco, direto de Monte Alegre de Sergipe. Monte Alegre, que ontem teve uma grande cavalgada por lá, né? Amanhã, dia 23 e 24, Forró Alegre, lá na cidade de Monte Alegre. Seu Dedé Paco Paco, bom dia.
10: Bom dia, Mário Souza, bom dia a todos os ouvintes da Rádio Sertaneja. Bom dia para Gileno Crancão, Ovinguide, Chulainha, Arnaldo Beiju, o Ala, e vereador Gaguinho de Glória, Galego do Mucamba, Edmilson de Curso Redondo. Bom dia para todos. O Mário Souza.
0: Sim.
10: O SUS não pode falar do mal lavado, não. Esse deputado, esse é um comedor, vagabundo velho. Um comedor. Aí tá numa época de política e escora uma para comer de outro. Eu acho que ele já comeu desse lado que ele tá falando. Não é? Eu vou acreditar nesse urubu, aí você fica satisfeito com bota. Quando vê um caba desse falando da direita, aí Mário fica satisfeito, vem bota.
0: Seu Dedé Paco Paco, eu sou diferente dos outros. Eu não fico satisfeito com isso ou com aquilo, não. Eu fico satisfeito quando eu vejo um amigo conseguir algo.

0: verdade no meu programa. Agora, tem verdade que tem ouvintes que não querem ouvir. É diferente. Continue, por favor.
1: Pra mim, pra torar, né, Mário? Porque aí fica cheio de vida. É um ladrão safado, rapaz. E você não sabe que o do PT é a maior máfia que tem, Mário Souza? A maior máfia do PT já vem de longe. Todos têm, mas o PT é mais. E o chefe não é Lula, não é dedo, aí você reclama que não é. Ele foi preso por quê? Ainda hoje está tá iniciado, ainda hoje. Mano. Eu quero mais essa bichinha. Levar a Gilene para lá para resolver esse caso. Ô, Vieira, Vieira, vou lá, mandar lá, você para lá, para resolver. Arnaldo Beiju não pode ir, não, que vai trabalhar nas coisas dele, fazer bolo. É, Gilene, mas. Ô, Vieira, não faz bolo, tem que ir para lá. E você, como é o perto do Beguinho? Que eu falei nesse instante. Já esqueci. Ele vai levar óleo. Neguinho Peroba. Neguinho Peroba, mandar você pra lá pro Rio. Pra resolver esse negócio. Pra ficar junto mais Lula. Vou tocar óleo na sua cara aí pra você aprender. Muito obrigado. Bom trabalho. Porque ele não pode fazer nada, Mário. Aí tem que a polícia agir mesmo. É porque ele quer. É porque ele quer. E por que enterraram o caso do filho? Me diga. Enterraram o caso do filho. Essa CPI, eles enterraram a CPI. Não é porque estão tudo envolvido? Agora, porque aconteceu esse negócio aí agora... Desse deputado aí fica satisfeito que fiz aquilo. Isso, os cabrões, rapaz. O coitinho não é Lula, e você não sabe, aí você fica satisfeito. Tá bom.
0: Valeu, seu Dedé Paco Paco. Cuidado com o coração, viu? Cuidado. Logo cedo, o senhor se estressando. Cuidado com o coração. Mas de bate pronto, eu vou Itabaiana, vou falar com Arnaldo do Beiju, direto da Mangabeira. Meu amigo Arnaldo do Beiju ontem recebeu a visita do nosso amigo Wallace, né? E aí o Wallace hoje de manhã ainda fica fazendo inveja, né, Oviedo? Tomando café com bolo de leite e falando aí das delícias que o nosso amigo Arnaldo do Beiju produz. Arnaldo, bom dia.
2: Bom dia, meu amigo Mauro Souza. Aquele abraço do Arnaldo do Beiju, sintonizado no Voz da Cidadania. Cheguei um pouco atrasado, mas cheguei, né?
0: Muito bem.
2: Abraçando aí os amigos e ouvintes, né? O Alas, o Chulainha, o Dedé Paco Paco, o Chileno Dantas, a Dona Esté, né? O Lombardi, o seu José Alves do João da Mota, aí, o Neguinho de Peró, né? Todos aí, né? Que sintonizam o Voz da Cidadania, né? É muito importante, meu amigo Mauro, né? O dinheiro dos impostos ser revertido em obras. Essa é a obrigação de quem é gestor, né? E recebe os impostos da população para transformá-los em obras em benefícios para a melhoria da população, né? Todo gestor é dever e obrigação de reverter os dinheiros dos impostos em melhoria, né? Essa é a grande realidade. Não é nenhum favor, viu? É a obrigação, e o que não fazer assim, né? Ele tem que ser retirado do mandato, porque se torna um gestor inútil. Essa é a grande realidade, viu? Mas agradecendo ao nosso amigo Wallace, né? Por mais uma vez ter visitado aí o amigo Arnaldo do Beiju ontem, lá na feira do Assis Chateaubriand, mais conhecido como Bugio. Um grande abraço a todos, né? E nós estamos aqui na sintonia hoje, o Astro Rei, viu? Apareceu com força, o céu azul, né? E estamos aí, na luta. Estamos aqui, né, já preparando mais produtos para as festas juninas. Grande abraço, meu amigo Mauro Souza. Fazer que nem o amigo lá em Aracaju, estamos em alta velocidade, viu? Aquele abraço.
0: Valeu, meu amigo. Que Deus continue te abençoando aí, que continue em alta velocidade, produzindo bastante, porque esses dias você vai vender bastante, né? Para os seus clientes lá da capital sergipana, Aracaju. Mas é, Arnaldo, é dever. E que quando é feito, que quando chega, tem que dizer que chegou. Eu fico feliz porque eu fui para o povoado São Domingos, tem asfalto. Eu fui para Lagoa dos Porcos, tem asfalto. Eu vou para o Bandeira, tem calçamento, aí agora já tem asfalto. são investimentos.

0: é cuidando da população. E os prefeitos que buscam, que pedem, que conseguem. E aí eu não posso citar todas as cidades, mas a cidade em que a emissora está instalada, eu tenho que dizer as benfeitorias que estão chegando. É o meu papel. É obrigação, é dever. É. Mas se chegou, nós também temos que dizer. É cuidar. Se está arrecadando os impostos e está fazendo algo, temos que dizer, temos que mostrar. E isso está sendo visível em todo o estado de Sergipe. O trabalho que vem sendo feito pelo governador. Não é só aqui na cidade de Feira Nova, em Glória, em Monte Alegre, em Poço Redondo, em Canindé. É em todo o estado. E na última sexta-feira foi assinado ordem de serviço para Feira Nova, para Glória, para Poço Redondo, para Canindé, para Monte Alegre. E graças a Deus, aqui em Feira Nova, Feira Nova é um canteiro de obras. Tem várias obras, que emendas do governo estadual, do governo federal, dos deputados e assim sucessivamente. Mas agora eu vou ao trevo da cidade. Minha amiga Amélia, bom dia.
1: Bom dia mais uma vez, Mauro. Você já tem alguma novidade sobre as lâmpadas? Porque, meu irmão, aqui está uma escuridão braba. A ver se vem trocar essas lâmpadas. Dê um alô aí para ver se o povo dá alguma resposta. Seu Dedé Paco Paco, não conheço o senhor, nem também estou querendo defender político. Mas o senhor fala tanto de Lula. E Bolsonaro foi preso por quê, hein? Tá aí a pergunta que não quer calar.
0: Minha amiga Amélia, para responder a sua pergunta, eu fiz esse comentário já no início do programa. O trabalho de reposição de lâmpadas começou sexta-feira, e aí eles já fizeram lá o povoado Mamonas. Hoje vão para o loteamento Nossa Senhora das Graças, e essa semana será trocada aí, na medida do possível, toda a cidade. É o que esperamos, né? Vamos ter aí a quarta-feira que ninguém vai trabalhar, mas esperamos que hoje, amanhã, quinta e sexta, seja solucionado. Mas vai fazer hoje, né, o loteamento Nossa Senhora das Graças, depois vai para os conjuntos e vai chegar para você também. Aí no trevo para trocar por aí também. Viu, minha amiga? Mas já está sendo feito o trabalho de troca de lâmpadas aqui na cidade de Feira Nova. Começou sexta e essa semana vai ter continuidade. Tá bom? Mas ela enviou outro áudio aqui, deixa eu reproduzir.
1: Tá ok, Mauro, agradeço, mas obrigado. É porque hoje eu também liguei o rádio um pouco mais tarde, aí não ouvi quase nada, tá certo? Mas obrigado, né?
0: Valeu, minha amiga, tranquilo, viu? Tranquilo, tranquilo, com fé em Deus, essa semana será solucionada todas essas lâmpadas que estão apagadas aqui na sede, tá bom? A todos um bom dia, uma abençoada semana, com paz e proteção divina. Eu fico por aqui, retorno às 15 com o Expresso Sertanejo, se assim o nosso bom Deus nos permitir. Não deu tempo para falar dos resultados da Copa do Mundo, mas amanhã eu trago os resultados de hoje, dos jogos que irão acontecer. Hoje tem Argentina em campo, às 14 horas, tá bom? Sob a direção de Valmir Andrade, produção e apresentação de Mauro Souza, eu finalizo aqui o Voz da Cidadania de hoje. Desejando a todos um excelente dia, paz e bem, porque Deus capacita os escolhidos. Eu sou Mauro Souza. Bom dia.
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2: 8 horas e 11 minutos.

unção de Deus está quase presente aqui nessa noite. 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Quem está sentindo ele? 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

aplauda mais forte. 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
2: As grades que prendiam Paulo e Silas foram ao chão através do louvor. E hoje, pela fé, através deste louvor, todas as grades e algemas que te prendem cairão ao chão em nome de Jesus. Glória a Deus.

Sabe aquelas paixões de adolescente? A gente fica tremendo, perde a fome e parece que o estômago tá cheio de borboletas. Sem querer nada em troca, é esse amor que Deus quer de nós.

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0: que coisa bonita, meu Deus.
1: Aleluia.
0: Como é que você está, linda?
1: Muito bem, Raul.
0: Gabriela Rocha, maravilha. Você começou comigo, tá com 13?
1: 11 anos, Raul.
0: 11 anos, e agora?
1: 16.
0: 16, olha que alegria.
1: Chorei. Puxa, chorei. Raul,
2: oi.
1: Tenho certeza que esse ano
0: cada
1: vai ser
0: cada vez mais linda, hein?
1: Raul, obrigada.
0: Puxa vida, linda, maravilhosa.
1: Raul, eu creio que esse ano é um ano de vitória. Para todos nós, eu tenho aprendido algo com Deus. Cada dia, no nosso dia a dia, nós enfrentamos gigantes. Seja na nossa área espiritual, na nossa área financeira, na nossa área sentimental também. É como Davi e Golias, Raul. Davi podia ser o menor. Aquele menino, acho que eu tenho certeza que todo mundo olhava e falava, imagina, é Golias, ele é muito grande. Mas Golias podia ser bem maior que Davi, mas não era maior que o Deus que habitava em Davi. E eu tenho certeza, Raul, que os nossos gigantes, os nossos impossíveis, pode ser maior do que nós. Pode ser maior do que as nossas limitações, mas o nosso Deus é grande. Há uma música que diz assim,

0: de ver que nosso Deus é grande, eu tenho certeza disso. Né?
1: Diante de tanto talento, eu me calo.
0: Imagina, Raul. Raul, deixar mais uma vez o meu site aqui para vocês. www.gabrielarocha.com.br
1: www.gabrielarocha.com.br BR, tá certo. Gabriel, você também pode. Olha aí, www.sbt.com.br. Você poderá ganhar o CD agora da Gabriela também.
2: Todo o Brasil.
1: Você já fez o banquinho?
0: Raul, eu fiz o banquinho em 2007, junto com o Jovens Talentos da minha época. Passei muito mico. Espero
1: e
0: que
1: agora,
0: eu já
3: Você ganhou?
4: Já passou.
0: Não
4: você
0: ganhei,
4: ganhou?
0: Mas eu fiquei entre os terceiros.
3: Fique tranquilo, aqui hoje todo mundo tá ganhando aqui. Todo mundo é mais que vencedor. Estamos no lucro, nós vamos dividir, né, pastor?
0: Já tem experiência.
4: Misericórdia.
1: Para Gabriela Rocha. Agora não vai ser.

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tem jeito, meu compadre. Vambora. Ela vacilou comigo, nós estamos aí, né? Tudo certo.

0: Coração partido!
1: Eu acho que você tem que mandar aquela mensagem. Mas manda o que tá no seu coração. Porque se fosse eu,

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0: teve explicação.
1: Boa noite, Uberlândia! Faz barulho aí, Uberlândia, que eu quero ouvir! Que coisa linda, galera!

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2: 10 horas e 39 minutos.

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Sentiu? É vibe.

0: Muito obrigado.
1: Lá no Medan, Safadão, Revaqueiro e o time tá formado.
2: O time formou aqui, olha.

0: dois vaquejada. É, e bom. Joga a mão pra cima e quem tá feliz.
1: Que pancada, meu patrão. Pancada.
2: Clima, amigo, clima.
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3: 11 horas e 29 minutos.

0: Nossa, o Willy Laguejada original. Ai, meu
1: Deus. Ô, Marcelo! Que saudade de você.

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2: Mas tenho-vos chamado de amigos. João 15,15. Essa foi uma declaração feita por Jesus. Ele deixou bem claro que preferia chamar seus discípulos de amigos. Na verdade, como Senhor do céu e da terra, ele poderia tê-los chamado de servos. Mas a Bíblia demonstra o amor de Deus por nós, mais uma vez, ao revelar essa atitude de Jesus em se colocar como nosso amigo. E ele é um amigo que nos estima de verdade, com quem podemos compartilhar todos os momentos, todas as dores e todas as alegrias da vida. Jesus é um amigo que nos ajuda a carregar nossos fardos. Com um amigo como Jesus, podemos aliviar as tensões de cada dia. Podemos também compartilhar nossas dúvidas, sonhos e projetos. Jesus é o melhor amigo que alguém pode ter. Na história, sabemos de heróis de guerra que deram a vida pelo seu país e pelos seus companheiros, mas quem daria a vida por pessoas rebeldes, por ladrões, mendigos e bêbados? Foi justamente isso que aconteceu com Jesus. Ninguém tem maior amor do que esse, de dar alguém a sua vida pelos seus amigos. Pois é, está lá em João 15,13. Ele morreu pelos pecados de todos, inclusive os que não têm mau caráter. Os que têm, melhor dizendo, mau caráter. Jesus ama seus amigos. Ele os ouve, aconselha, orienta e ajuda. Hoje mesmo, que pareça difícil achar alguém em quem confiar, saiba que Jesus é o seu amigo verdadeiro. Né? Saiba que você pode confiar nele e ele não decepciona, nunca falha e nunca atrasa, sempre chega na hora certa. A Bíblia conta que o patriarca Abraão foi chamado de amigo de Deus. E desfrute também desse privilégio, dessa honra, seja você também um amigo de Deus. Jesus entrará em seu coração e com certeza será o seu melhor amigo. Pois é, entrando no ar o seu programa Papo Sadio, tratando o corpo, a alma e o espírito, comunicando vida, despertando o sertão, falando ao seu coração. 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E por falar em Igreja Batista Betel aí, meu boa tarde já, Marcelo, não, ainda é bom dia, né? Bom dia, o meu bom dia aí para toda a família Betel, enfim, para toda a Feira Nova. E lembrando aqui, cuide de sua cidade, viu? Não jogue lixo no chão. Com sua cidade limpa, você melhora o sertão. Então, quero mandar também aqui o meu bom dia para todas as minhas amigas, né? Ivanete lá no São Domingos, Estela no povoado Quixaba, em Gararu, né? Também Odeni ali nas Três Barras, em Graça Cardoso. Maria José de Júnior, ali no povoado Umbuzeiro. Eliane nas Queimadas. Juvenilde, minha amiga Juvenilde, ali no povoado Salgado. Também para a Cida de Diana, que está sempre ligadinha aqui com a gente, para a Luzani, para a Nájila, para a Selma, enfim, a todas vocês, mulheres maravilhosas. E agora nós vamos para a ilustração do dia de hoje.

garoto de 17 anos pegou o carro do pai escondido. Saiu dirigindo. Era mais ou menos assim, 10 horas da noite. Passou na casa de um amiguinho, também da sua idade, e disse: vamos dar um rolê aí, vamos passear um pouquinho, tô com o carro do meu pai. E o outro entrou também dentro do carro. E eles começaram a andar. E dirigindo à noite pela cidade, aquele rapaz de 17 anos, que não tinha carta de motorista, passou por um farol vermelho e chamou a atenção de uma viatura de polícia, que imediatamente acionou a sirene e foi correndo atrás dele. Quando o rapaz viu o carro de polícia seguindo e a sirene acionada, ele sentiu um calafrio. Viu pelo retrovisor que a viatura se aproximava. Ao invés dele parar o carro, ele pensou: e agora? Se eu for pego, o carro do meu pai vai ser guinchado. Eu posso ser preso. E vai ser uma grande vergonha. A reação que ele teve foi fugir naquela hora e pisou mais fundo. Quando a viatura de polícia viu que ele havia acelerado, acelerou também, só podia ser bandido. E começou aquela perseguição pelas ruas da cidade. E corre pra lá, corre pra cá e vira aqui, vira ali. E o rapaz cada vez acelerando mais. E o colega ao lado, entendendo que ambos fizeram uma brincadeira perigosa e haviam entrado numa verdadeira fria. Eles estão apavorados. E se a polícia atirar? Foge, acelera, acelera. E eles foram acelerando cada vez mais. E de repente, este rapaz chegou no fim da linha e a estrada ficava esburacada e de terra. Ele saltou do carro junto com o seu amigo e tinha um rio ali do lado. E ambos mergulharam no rio. E foram nadando, abandonaram o carro com o motor ligado, farol aceso, portas abertas e se afastaram achando que estavam se salvando. Meia hora depois, um deles volta para a margem cansado de nadar. E aquele rapaz, que havia pego o carro do seu pai sem autorização, desapareceu nas águas. E durante 3 dias procuraram por ele, até que o seu corpo foi encontrado na margem do rio. O rapaz, que tinha sido seu companheiro naquela noite, dizia: ele só ficou com medo de ser pego numa coisa errada. Ele fugiu. E todo mundo entendeu que aquele rapaz havia morrido por um motivo insignificante: o medo de ser apanhado. O prejuízo foi muito grande. Até hoje, a sua família lamenta. Uma vida jogada fora e destruída por nada. Então preste atenção agora, meu amigo, minha amiga, por que você está ouvindo esta história? Há coisas que a gente faz na nossa vida que parecem divertidas e que não terão consequências maiores. Porém, há pequenas coisas que fazemos que nos levam à destruição. Um filho, por exemplo, começa a experimentar um cigarrinho de maconha achando que não há problema nenhum, mas por causa, às vezes, de um pequeno pacal encontrado com ele, ele é preso. E se torna até um marginal, se envolve com um traficante por causa de uma coisa que começou de maneira insignificante. O que é isto? É a consequência do pecado. A palavra de Deus diz que o salário do pecado é a morte. Mas pecadores, todos nós somos. Porém, temos medo de sermos apanhados no nosso pecado. E esse comportamento humano já havia sido demonstrado na vida de Adão, quando ele pecou desobedecendo a Deus. E ao ouvir a voz do Senhor que se aproximava na viração do dia, Adão e Eva se esconderam atrás das árvores, porque tiveram medo de ser pegos. Eles haviam feito uma coisa errada.

É óbvio que temos que ter temor de Deus, porque a palavra diz que o temor do Senhor é o princípio da sabedoria. Mas Deus quer que o homem ou a mulher, o moço ou a moça, que estão fazendo alguma coisa reprovável, cuja consciência acusa e demonstra o erro, Deus quer que estas pessoas se aproximem dele com sinceridade, e ao invés de darem uma desculpa, como fez Adão, dizendo: foi culpa da mulher, ou a culpa é sua porque foi o Senhor que me deu esta mulher, Deus quer que a pessoa se apresente diante dele e diga: Senhor, me perdoe, porque realmente eu pequei. Eu não vou fugir do Senhor, porque eu não quero perder a minha alma e também não quero perecer. O que o Senhor pode fazer pelo meu pecado? Qual é a solução para o meu erro? Então Deus vai te mostrar que Ele já preparou a tua salvação. No Evangelho de João, capítulo 3, verso 16, está escrito: porque Deus amou o mundo de tal maneira que deu seu Filho unigênito, para que todo aquele que nele crê não pereça, mas tenha a vida.

Pois é, e por falar em coisas improváveis, né? A gente tem visto e lamentado, né? Tantas pessoas tendo as suas vidas ceifadas por conta de esportes radicais, né? Que poderiam ser substituídos por esportes mais saudáveis, que trouxessem vida e não que tirassem a vida, né? Mas o temor ao Senhor é o princípio da sabedoria, sim. A palavra diz, mas vamos alegrar com a música aqui para todos os meus ouvintes de longe e de perto. Deus abençoe cada um de vocês.

Também ligadinha aqui com a gente, Selma Freitas. Boa tarde, pastor. Estou sempre ligadinha. Abraço aí, Selma. Obrigada aí pelo carinho da audiência.

Coisa boa, tudo tá na mão de Deus. Não tem mãos melhores para a gente colocar as coisas, né? Porque ele nunca atrasa, sempre chega na hora certa, nunca falha, né? Mas estamos já pertinho das festas juninas, né? Falar em festa junina, você sabe de fato a origem das festas juninas? Então eu vou lhe dizer aqui, a festa junina surgiu a partir de festividades pagãs realizadas por povos europeus durante a Idade Média. Elas celebravam a fertilidade da terra e as boas colheitas, e aconteciam durante o solstício de verão, momento da passagem entre primavera e verão, que acontecia em junho no hemisfério norte. Com a consolidação do cristianismo na Europa, essas celebrações foram agregadas ao catolicismo e passaram a ser chamadas festas juninas, em homenagem a São João, ou seja, São João Batista, precursor de Jesus Cristo, ficando a festa do santo no dia 24. Mas como São Pedro e Santo Antônio já eram homenageados no mês, foram também agregados às festas juninas. A tradição desenvolveu no Brasil pelos portugueses, ou melhor, desembarcou no Brasil pelos portugueses e com o tempo sofreu adaptações, incorporando elementos da cultura indígena e africana presentes no país, ou seja, a miscigenação. Assim, a festa adquiriu características únicas, tornando-se uma manifestação cultural puramente brasileira. A festa é nada mais, nada menos que uma celebração católica a três santos: João Batista, o santo festeiro; Santo Antônio, o casamenteiro; e São Pedro, chamado guardião das chaves dos céus, responsável pelas chuvas, protetor das viúvas e pescadores, sendo seu dia 29, né? Então, estou trazendo aqui para vocês a origem, para quem não sabe, é da festa junina, né? Então, ela é uma homenagem, né, a esses três santos, a esses três personagens: João Batista, que é o santo festeiro; Santo Antônio, que é chamado o casamenteiro, né? E São Pedro, que é o guardião das chaves dos céus, segundo a tradição do São João, né? Responsável pelas chuvas, protetor das viúvas e pescadores, sendo seu dia 29, né? Mas lembrando aqui que a festividade junina é uma tradição católica, né, do catolicismo romano. Mas nós vamos para mais uma música para alegrar seu coração aí. E eu quero mandar aqui um abraço especial também, né, para minha sogra lá em Aracaju. Quero mandar um abraço especial para também Ama, né, minha amiga Ama, aí para Gilvânia também, que participa com a gente. Todos que estão, mesmo sem ligar, ligadinhos aqui na programação do Papo Sadio. Então, vamos de música.

0: Pois é, não dá para viver sem Jesus, né? Sem Jesus não dá. A gente passa muitos apertos por causa de muitas coisas, mas quando ele falta, não tem como, né? Então Jesus sempre tem que estar andando com a gente lado a lado, tem que ser o nosso bom amigo, companheiro fiel, né? Sempre temos que estar de mãos dadas com ele para que a gente possa suportar, né? Suportar as pressões do dia a dia. Mas vamos ver aí o informativo Papo Sadio agora, o que é que ele traz para a gente nessa segunda-feira.
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2: Por que tantos cristãos estão ansiosos se dizem crer em Deus? Você ora, você canta, você diz que confia em Deus, mas quando apaga a luz, a mente acelera e o coração aperta. Você conhece as promessas, mas sente que a ansiedade está no comando. Isso faz a você muitas vezes se sentir até culpado. Se eu realmente cresço em Deus, eu não podia estar assim. Hoje, no nosso bate-papo, eu quero olhar com você para este tema importantíssimo e fazer isso à luz da palavra de Deus, à luz da Bíblia. Eu já vou dizer, desde já, se esse assunto expõe feridas profundas e você sabe que precisa de formação sólida para enfrentar esta cultura que alimenta a ansiedade. Na descrição aqui do vídeo tem um link para você entrar no nosso grupo de estudos, e também tem um link para a Licurgo Academy, que lá nós tratamos com profundidade de teologia, cosmovisão, cultura, exatamente para organizar a mente e o coração a partir da palavra. Mas agora vamos ao ponto. Jesus, em Mateus, no capítulo 6, os versos 25 a 34, olha para os discípulos e diz: Não andeis ansiosos quanto à vossa vida, pelo que haveis de comer ou beber, nem quanto ao vosso corpo, pelo que haveis de vestir. É uma expressão de Jesus absolutamente contra a ansiedade. Ele fala de preocupações reais, provisão, futuro, amanhã. E ele termina dizendo: Buscais, pois, em primeiro lugar, o seu reino e a sua justiça, e todas estas coisas vos serão acrescentadas. Basta cada dia o seu próprio mal. Note aqui, Jesus não promete que não haverá mal em cada dia. Ele só diz: não traga o mal de amanhã para o colo de hoje. Não faça isso. Não antecipe o mal de amanhã trazendo para cima de você hoje. Paulo, o apóstolo Paulo, lá em Filipenses, na passagem conhecida do capítulo 4, dos versos 6 a 7, ele ecoa isso. Ele diz: não andeis ansiosos de coisa alguma. Em tudo, porém, sejam conhecidas diante de Deus as vossas petições, pela oração e pela súplica, com ações de graças. E a paz de Deus, que excede todo entendimento, guardará o vosso coração e a vossa mente em Cristo Jesus. Veja que o apóstolo Paulo não diz que não haverá motivo humano para a ansiedade, ele mostra um caminho para a resposta a ela. Agora, olha para a nossa rotina. Vamos prestar atenção. Nós acordamos e antes de qualquer coisa, o que é que nós fazemos? Mergulhamos num feed do celular que nos entrega tragédia, comparação, cobrança por desempenho, tudo isso misturado. Primeiro, tragédias em tempo real, do mundo todo. Segundo, pessoas exibindo vidas perfeitas, editadas e filtradas. Terceiro, uma cobrança constante por produtividade, aparência e sucesso. Isso cria o que alguns chamam de ansiedade algorítmica. É um estado de alerta constante, alimentado por notificações, sugestões, recomendações, dopamina barata. Mas a Bíblia já sabia que a mente poderia ser sequestrada por pensamentos destrutivos. Por isso, logo depois de falar de ansiedade, lá em Filipenses 4:8, Paulo diz: Tudo que é verdadeiro, honesto, justo, puro, amável, de boa fama, se alguma virtude há, se algum louvor existe, nisto pensai. Ou seja, Não basta dizer não fique ansioso, é preciso aprender a dirigir a mente para outro conteúdo. Primeira Epístola de Pedro, no capítulo 5, no verso 7, nos convida dizendo: lançando sobre ele toda a vossa ansiedade, porque ele tem cuidado de vós. Lembra? Mas é difícil, eu sei, lançar sobre Deus o que nós passamos o dia inteiro lançando sobre o feed. Se a primeira e a última coisa do seu dia é a tela, não é surpresa que a ansiedade ocupe um lugar que deveria ser de Deus. A pergunta é: quem está catequizando a sua imaginação? Salmo 46 diz: Deus é o nosso refúgio e fortaleza, socorro bem presente na angústia. Portanto, não temeremos, ainda que a terra se mude. Mas, na prática, a nossa fortaleza muitas vezes é informação, é o controle, é o planejamento. Quando isso falha, a ansiedade explode. Eu não estou dizendo aqui, por favor, não me entenda mal, eu não estou dizendo aqui que a ansiedade sempre é pecado simplesmente. Há casos clínicos, fisiológicos, que exigem acompanhamento médico, inclusive terapêutico em algumas situações, e isso é legítimo. Mas mesmo nesses casos, nós não podemos ser ingênuos quanto a isso. A pergunta permanece: que liturgias alimentam a sua alma? O que ocupa o seu coração e os seus pensamentos? É aqui que entra a importância de formar uma mente cristã. A verdade é que, sem teologia, sem compreensão do caráter de Deus, do tempo, da eternidade, da providência, os versículos viram meros slogans. E slogan não aguenta o peso da vida real, não suporta o peso da vida real. 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Mas vamos a alguns passos práticos aqui, bíblicos, para você já começar agora mesmo a praticá-los. Primeiro, reorganize a liturgia do seu dia. Em vez de começar pelo feed do celular, comece pela palavra e pela oração. Isso não é coisa de religioso, é cuidar da mente. Você precisa ouvir a voz de Deus antes de ouvir a voz do mundo. Segundo, limite de forma consciente o fluxo de informação que você consome. Você não foi chamado para ser onisciente, sabia? Você não precisa acompanhar todas as tragédias em tempo real. Salmo 131 fala de uma alma como criança desmamada, essa alma descansada nos braços da mãe. É a imagem do coração que soltou o controle e descansou em Deus.
3: Imagine criar um aplicativo com a sua assinatura.
2: Viva a comunhão real, viva isso. Hebreus 10, 25 diz para não deixarmos de congregar, não deixarmos de fazer isso. Ele diz a realidade: não deixe de congregar, não de... como é costume de alguns. Isso não é sobre ir ao culto, é sobre não viver a fé sozinho. Na comunidade, Deus nos lembra, por meio dos irmãos, aquilo que esquecemos em meio à ansiedade. Quarto, apresente de fato as suas inquietações a Deus. Filipenses 4 não diz: finjam que não estão ansiosos. Diz: levem tudo com oração e súplica, com ações de graças. Isso é cair diante de Deus e dizer: Senhor, eu sei o que a tua palavra diz, mas o que eu sinto é isso aqui, com sinceridade, e dizer: ajuda a minha incredulidade. Tudo isso exige formação. Você precisa de Bíblia, de doutrina, de visão de mundo cristã. É por isso que eu insisto: não se contente com conteúdo raso, de vídeo curto, como única fonte espiritual. Algumas perguntas da alma exigem tempo contexto, estudo, seriedade. Lá na Licurgo Academy, nós criamos exatamente esse ambiente. 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
0: Pois é, aí informativo Papo Sadio, aí tratando de um tema muito viável, né? Nesse tempo onde as pessoas vivem tão preocupadas, tão aflitas, tão ansiosas, né? Há muito tempo atrás Jesus já preveniu sobre isso, né? Não estejam ansiosos por coisa alguma, como ele citou aí. A gente pode até sim, eu sempre digo, nós ficamos ansiosos em algumas situações da nossa vida, né? Quando nós vamos fazer uma viagem, quando nós vamos fazer algum concurso, quando nós vamos fazer alguma coisa assim que exija algo de nós. Então, isso nos causa uma certa ansiedade. O que não pode acontecer é que ela seja permanente em nossa vida, né? Ela passa. Essa ansiedade é natural, mas a ansiedade contínua já não é algo normal, né? Justamente essa ansiedade que Jesus nos preveniu, né? E ele disse aí 4 pontos muito importantes para que a gente previna-se desse mal. Primeiro, ele disse que nós devemos nos organizar o nosso dia, começando com o quê? Começando com Deus, né? Começando com a leitura da palavra. Não precisa você ler a Bíblia toda de uma vez só, mas você vai ler um capítulo, né? Um capítulo já é suficiente para lhe deixar fortalecido nesse dia que começa, né? Ouvindo a voz de Deus, entregando a Ele, né? A sua vida, entregando as suas demandas para Ele organizar. O segundo é limitar o fluxo de informações que você consome, né? Tá aí as redes sociais, Diácono Marcelo, trazendo informações o tempo todo e todo tempo, em todas as direções, de toda a natureza. Então, vamos consumir menos celular e vamos viver mais, né, a vida. E vamos consumir o mínimo possível para também melhorar aí essa questão. Porque a gente vê tanta notícia ruim que a gente acaba, sem querer, ficando ansioso, né? Até mesmo pela desgraça alheia, porque não deixa de ser o nosso próximo. O terceiro ponto, ele disse que nada, né? Nem um vídeo bonito, nem vídeo longo, nem vídeo curto, substitui a palavra de Deus, substitui o convívio com as pessoas, né? Então vamos congregar, fazemos parte, né, de um ambiente que nos fortaleça, que nos anime, né? Que nos deixe melhor. E o quarto ponto foi apresentar as nossas inquietações para Deus, né? Já estava embutido quando eu falei em organizar o nosso dia, né? Levar também as nossas inquietações para Ele. Muitas vezes a gente nós estamos nos sentindo tão aflitos que a gente conta para a pessoa mais próxima, a gente conta para um amigo, a gente conta para o vizinho, né? Mas, na verdade, vamos levar nossas inquietações a quem, de fato, pode nos acalmar e resolver, né? Mas vamos mais uma vez de música aí, Marcelo, música para os nossos ouvintes que estão aí ligadinhos com a gente no Papo Sadio.

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1: Por que o ocultismo está aparecendo tanto? Você está notando? Não é mais só no filme, só na série, só entretenimento, ritual no palco. Agora até bruxo está virando popstar. O que, que é isso? E o pior, as pessoas estão aplaudindo. Agora, dá uma olhadinha nesse recorte aí.
2: Eu estou em toda parte, Shadow. Até ela é o altar. É para mim que as pessoas fazem sacrifícios. De antes até agora. De era dourada em era dourada. Eles sentam-se lado a lado, ignoram um ao outro e se entregam a mim. Agora eles têm uma tela menor em seus colos ou na palma de suas mãos para que não fiquem entediados com a tela grande. Tempo e atenção. Melhor do que sangue de cordeiro.
1: Tempo e atenção melhor do que sangue do cordeiro. Ai, ai, ai. Você percebeu por que tá tudo do avesso? Agora a Babilônia cabe na palma da tua mão. Antes o povo se reunia em volta dos ídolos. Agora se reúne em volta da tela. Tem ritual todo dia. Antes existiam altares de pedra, agora existem altares digitais para receber toda essa baboseira. As pessoas estão lado a lado, mas estão distantes. E o Satanás dando risada? Ele entendeu uma coisa: se controlar o teu tempo, ele controla o teu coração, simples assim, e ainda te conta uma mentira? Cristo não tem poder para te libertar. Você é escravo da mente, do celular, do Instagram, mas Deus tem. O sangue do Cordeiro tem poder, amém? Deus não te chamou para ser escravo, ele te chamou para dominar. Adão recebeu o domínio dessa terra, mas o pecado entregou o mundo nas mãos do inimigo. Mas tem poder aonde? Quando você nasce de novo para um novo reino, da água e do Espírito, você recebe um dom do Espírito Santo. É o domínio próprio. Porque o Espírito Santo não produz escravidão, ele produz domínio, liberdade. Deus está te chamando para dominar o teu celular, a tela. O problema não é o celular, é a mente fraca. Ele quer te dar tempo de verdade, porque o sangue do Cordeiro tem poder, sim, amém? Esse aqui é o segundo vídeo da série Babilônia Moderna, aqui no meu canal. Se você perdeu o primeiro, dá um pulinho no meu Instagram.
3: Pronto, aí essa notícia interessante falando sobre a questão do domínio próprio, pois é, né? A palavra nos orienta, Deus nos deu espírito de equilíbrio, não nos deu espírito de covardia, né? Mas de amor, de coragem, de equilíbrio. Então o domínio próprio pertence a cada um de nós. Hoje a gente está vivendo uma geração de muitas pessoas perdendo o equilíbrio, né? É, se desentendem num trânsito por coisa pouca se tira a vida. Ninguém quer mais se equilibrar, né? Respirar, contar até três para dar uma resposta, né? É aquele tipo de resposta, é na ponta da língua, né? E muitas pessoas muitas vezes estão ali despreparadas e a seta chega e causa muitas vezes uma desgraça. Então, esse conselho da palavra de Deus, né, do próprio Deus para nós, através da boca do seu servo, de que Deus nos deu espírito de coragem, de amor e de equilíbrio, não de covardia, né? Quando nós temos equilíbrio, nós somos fortes. Quando nos falta o equilíbrio, nós somos fracos, né? E muitas vezes essa fraqueza dá lugar à covardia, né? Mas tem aqui uma mensagem de Kaique. Boa tarde, Pastor Gilvan. É a missionária hoje, viu? Ele não pôde vir. Boa tarde, Pastor Gilvan. Gostaria de pedir o louvor. Não importa que ele cresça. Eu acho que é esse, né, Diácono Marcelo? Importa que ele cresça, né? E eu quero oferecer a minha mãe Teté, minha irmã Carla, meu sobrinho Benjamin. Um cheiro aí para Benjamin, viu? Meu sobrinho Benício também, para Benício. Para você, né? Para ele e para mim, sua esposa, né? E a todos os ouvintes. Obrigada aí, Kaique. Sua música já tá indo agora, viu?

0: de Deus descia do céu, preparada com... Ai,
1: aleluia!
0: E eu vi uma grande voz do céu que dizia:
1: eis aqui

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1: O líquido mais cancerígeno do mundo, do planeta Terra, é o refrigerante. Isso aqui é um veneno. O refrigerante, ele é 100 mil vezes mais ácido que o sangue humano. Só para você ter uma ideia, se você tomar um copo desse aqui, que é exagerado já, posso falar?
2: Fala.
1: É loucura.
2: Não, fala.
1: 32 copos de água da boa para deixar o sangue no 0 a 0. Depois nós temos os mais infartadores do mundo. Daqui a 10 anos, eu creio, eu tô trabalhando para isso. Quando você vê alguém colocando no pão margarina, esse cara é louco. Essa pessoa está se suicidando. Por quê? Por causa da gordura hidrogenada. A gordura hidrogenada plastifica a musculatura do coração, como se plastifica um documento de identidade, o coração não consegue pulsar. Você faz cateterismo, caminha, faz uma zumba, toma o remédio que o médico te passou, toma chá e vai infartar. Se não tivesse cor nem sabor, a mesma consistência da parafina que o surfista usa na prancha para poder surfar.
2: Pode.
1: Se você colocar um estrume de boi na garagem da tua casa, vai encher de bicho. Coloca um pote de margarina, não vai nada.

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Vem cá, Tom, vem cá, Tom. Baixa aqui comigo, baixa comigo. Baixa aqui, baixa aqui. Tem um recado pra você que tá assistindo esse DVD. Tem um recado pra você que está afastado dos caminhos do Senhor. Você que quando aceitou Jesus fizeram uma festa, mas quando você saiu da casa do Pai, todos viraram as costas para você. Existe uma pessoa que está te esperando de braços abertos. Ele ainda não riscou o teu nome do livro da vida, porque ele está te esperando. Ele não vai quebrar o barro, quebrar o vaso e pegar outro barro.

0: é o mesmo barro que ele vai fazer um vaso novo. Volte para a casa do Pai, ele está de braços abertos. Ele quer restaurar, ele quer fazer o milagre que você precisa. Ele te ama. Você que está aqui hoje, você que está afastado dos caminhos do Senhor, levante suas mãos. Saiba de uma coisa: quando você voltar, quem sabe pode ser hoje, Deus não quer ouvir argumentos, Deus não quer ouvir, e nem Ele vai falar os seus defeitos, os seus pecados. Quando você voltar, Ele vai fazer uma festa, porque Ele te ama, Ele quer te levar para o céu, e o mundo não é o seu lugar. Quando Deus me deu essa canção, entrou no lugar de outra que ia cantar com Tom. Nada é por acaso. Volte para os caminhos do Senhor, Ele te ama. Onde você estiver, quer voltar à casa do Pai, eu e o Tom, nós queremos orar por você. Você que está assistindo esse DVD num presídio, acha que não tem mais jeito para você, as pessoas olham para você e dizem que você é um lixo para a sociedade, Jesus pode mudar a sua história. A partir do momento que você entregar a sua vida a Ele, Ele vai perdoar os seus pecados, Ele vai escrever o teu nome no livro da vida, e daí você vai ganhar o melhor amigo desse mundo, que é o Espírito Santo. Onde você estiver e quer voltar à casa do Pai, levante as mãos. Aí onde você está assistindo, na sala, no carro, onde você estiver assistindo, no presídio, no hospital, na casa de recuperação, Pai, nós te apresentamos cada um que está voltando nesta noite, ou talvez esteja assistindo em um dia, uma tarde, uma madrugada. Eu sei que o Senhor está esperando de braços abertos. Pai, perdoa todos os seus pecados. E eu creio que hoje haverá uma grande festa no céu. Jesus te ama. O seu lugar está vazio. Volta para a casa do Pai. Tonzão, lançou um CD pela Som Livre também. Assim isso, como o Marcos.
1: CD pela Som Livre, exatamente. É? CD Somos Um. E quero agradecer o privilégio de estar aqui, nesse show tão lindo, abençoado. Quero dizer que merece, é um cara trabalhador, é um cara que luta e, acima de tudo, é humilde e é servo de Deus.
0: Valeu, senhoras e senhores, aplausos ao Senhor de Deus. Tom Café!
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4: 13 horas e 8 minutos.

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5: 13 horas e 30 minutos.

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6: 14 horas e 28 minutos.
7: Abre os nossos olhos espirituais, Senhor, nessa noite. Nós queremos ver a tua face. Nós queremos ver a tua glória.

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unção de Deus é esta paz presente aqui nessa noite. Só quem está sentindo essa unção, só quem está sentindo essa unção, começa a glorificar, começa a glorificar o homem das mãos furadas. Ele está caminhando por aí. Quem está sentindo ele? Quem está sentindo ele? Só quem está sentindo dá um brado de vitória. Oh, glória a Deus. Quero convidar os adoradores para cantar comigo assim.

Jesus, aplauda mais forte. Oh, glória a Deus. Oh, glória a Deus. O Deus dos deuses, ele já se faz presente aqui nessa noite. Só quem está sentindo ele, só quem...

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2: 15 horas e 6 minutos.

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0: Cheguei, aqui estou, muito boa tarde, sejam todos bem-vindos. De agora até às 18 horas, o melhor da música sertaneja passa por aqui. Participe, interaja, peça sua música, vai ligando 99807-5408, 99982-9314. Até às 18 horas tem Mauro Souza e o Expresso Sertanejo aqui na FM Sertaneja, a conquista da região. Vamos juntos viajar na nave musical do nosso programa Expresso Sertanejo, saudando, abraçando a você que está aqui na cidade de Feira Nova, nas praças, nas ruas, nas avenidas, nos conjuntos dos residenciais, a vocês nos povoados, fazendas, vilarejo, assentamentos. Obrigado pelo carinho da sua conexão aqui na nossa programação. Eu daqui, você de lá, aonde quer que você esteja, ouvindo a FM Sertaneja, o Expresso Sertanejo, vamos juntos viajar na nave musical da nossa programação. 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Vamos juntos viajar na nave musical do nosso programa Expresso Sertanejo. Vamos juntos até às 18 horas. Eu agora toco eles, Bruno e Marrone, Bijuteria. Na sequência, Christie e Ralph, Nova York. Quando eu retornar, quero atender o seu pedido musical aqui no nosso programa.
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2: Olha só, já são 15 horas e 19 minutos. Aqui estou de volta para darmos continuidade ao nosso programa Expresso Sertanejo. Abraçando a nossa amiga Val lá no BH, Lauro em Aracaju, Nice Frazão lá no Belo Jardim, Pernambuco, Wallace no Guajará, Terezinha em Juara lá no Mato Grosso, João no Parque dos Soróis, Gilberto lá no Povoado Trevo em Nossa Senhora da Glória, Neide de Zenito em São Mateus, Paula Barbosa aqui em Feira Nova, toda essa turma boa interagindo aqui na nossa programação. Abraço também Neide Santos lá na Barra dos Coqueiros, Selma Freitas aqui na Pedro Dantas. Abraço também Borracheiro Celina e a sua filha Jane Cleide lá em Nossa Senhora da Glória, Naná, Maria, Dinha, Peta e Elisa aqui em Feira Nova. Vamos juntos por aqui até às 18 horas, atendendo ao seu pedido musical dentro do nosso programa. Participe, interaja, peça a sua música e Mauro Souza vai lhe atender. 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Vamos falar com os nossos ouvintes aqui dentro do nosso programa. Minha amiga Val, boa tarde.
3: Oi, meu amigo Mauro Souza, passa a chamar Batacê, um ótimo programa, uma ótima semana. Hoje eu quero ouvir no Expresso Sertanejo, Gostoso Sentimento, Leandro e Leonardo, eu fiz para você, para todos os ouvintes. Valeu, Mauro Souza.
2: Valeu, minha querida, obrigado pelo carinho da audiência. Toco daqui a pouco, agora eu falo com Lauro lá em Aracaju. Lauro, meu amigo, boa tarde.
4: Boa tarde, Mauro Souza. Mauro Souza, hoje eu quero ouvir com Luiz Gonzaga, Nem Se Despediu de Mim, para oferecer a Valdicota, seu José Alves e todos os ouvintes do Expresso Sertanejo.
2: Valeu, meu amigo. Obrigado pelo carinho da audiência. Agora eu falo com a nossa amiga Nice. Nice, boa tarde.
5: Oi, Mauro. Boa tarde. Toca Amor Distante, do Eduardo Costa. Vai para Dalvina, Terezinha Alves, OBH, Sueli de São Paulo, para você e todos os ouvintes. Tchau, obrigado.
2: Valeu, minha querida. Obrigado você pelo carinho da audiência. Então, vamos lá. Eu toco. Leandro e Leonardo cantam no Expresso Sertanejo, Gostoso Sentimento. Na sequência, Nem Se Despediu de Mim, e ainda tem Eduardo Costa, Amor Distante, aqui no nosso programa.
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2: Abraçando Rubens Alves em Aracaju, Amélia no Trevo da Cidade, todos ouvindo nosso programa. Vamos de música.
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1: Olha só, já são 15 horas, 45 minutos. Aqui estou de volta para darmos continuidade ao nosso programa Expresso Sertanejo, aqui na FM Sertaneja Conquista da Região. Abraçando, ouvindo o nosso programa, meu amigo Irmão Cheiro, lá na Chácara Divino Pai Eterno, aqui em Feira Nova. Abraço a minha amiga Miriam Santos, lá na cidade de Lagarto. Zé Bencedo, lá no Marcos Freire 3. Naná, Dinha, Peta, Maria e Elisa, aqui em Feira Nova. Érica Regina, na Jabuticaba. E o nosso amigo Gilvane Gomes, lá em Nossa Senhora da Glória, também ouvindo o nosso programa. Vamos juntos por aqui, até às 18 horas. 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Vamos que vamos por aqui até às 18 horas, atendendo o seu pedido musical na nossa programação. Lá no nosso primeiro bloco, eu toquei e atendi a nossa amiga Val, lá no BH, pediu e curtiu aí a canção Leandro e Leonardo, Gostoso Sentimento. Nosso amigo Lauro, lá em Aracaju, pediu e curtiu. Aí o Luiz Gonzaga, Nem Se Despediu de Mim, nesse frasão. No Belo Jardim, pediu e curtiu Eduardo Costa, Amor Distante, aqui no nosso programa. Eu agora vou atender Dona Terezinha, vou atender o Alas, né? Vou atender João no Parque dos Faróis e atendo nossa amiga Amélia aqui em Feira Nova, todos participando do nosso programa. Meu amigo Wallace, boa tarde.
2: Boa tarde, Mauro Souza, aqui é o Wallace, diretamente do Guajará, Nossa Senhora do Socorro. Já estou conectado no Boa Tarde Musical. Gostaria que você colocasse aí a música de Luiz Gonzaga, Riacho do Navio, para todos os ouvintes em geral, sem exceção. Mandando um abraço aí para o seu Arnaldo Beijo, Povado Mangabeira, seu Gilene Feira Nova, seu Ovinha de Nossa Senhora da Glória, seu Dedé Paco, Paco em Monte Alegre, Leninho, Tutão em Vaqueiro, em Aracaju, Leninha, Trovão, Lady Jane, conhecida como Nenê do Trevo, seu José Ivaldo Moura, Neguinho de Peró, Gilvânia Souza, Romildo Aposentado, Vasconcelo, Cassinho, Roberto de Ariosaldo, em Feira Nova, Ailton da Lagoa Redonda, em Itabi, seu Gilberto Povoado Trevo, em Nossa Senhora da Glória, seu José Alves do João da Mota, em Graco Cardoso, Edmilson Farias, em Poço Redondo, Glácio, Cléber Salvani Júnior, da Serve Contábil, em Aracaju, Nenê de Lenita, do Povoado Mata Grande, em Itabi, a Cássio Funcionário da Progresso, em Aracaju, Adelmo JR, em São Mateus, Gararu, Nice, em Feira Nova, seu José Bencedo, no Marcos Freire 3, em Nossa Senhora do Socorro, Amélia e Valdicota, em Feira Nova. Aquele abraço, vamos que vamos, que o bambu tá gemendo e as músicas estão no ar, e a tarde é nossa.
1: Valeu, meu amigo Alas, toco daqui a pouco aqui no nosso programa, mas agora eu falo com Dona Terezinha em Juara, no Mato Grosso. Boa tarde.
3: Boa tarde, meu amigo Mauro, boa tarde pra você, Mauro. Eu quero que você fale hoje o aniversário da minha sobrinha Edileuza, tá de aniversário hoje. Eu peço a música com o Leonardo, você está fazendo o aniversário, eu ofereço para você, principalmente para Nice, para Val, Gilberto, para todos os seus ouvintes, para toda a minha galera aqui em Juara. Boa tarde, fica com Deus.
1: Valeu, minha querida, obrigado pelo carinho da audiência. Vamos falar com nossa amiga Amélia. Amélia, boa tarde.
4: Boa tarde, Mauro Souza, boa tarde a todos os ouvintes. Boa tarde a todos da Rádio Sertaneja. Mauro, eu gostaria de ouvir um sucesso de Tiago Aquilo. Pode ser qualquer uma. Só para ouvir, né? Eu ofereço para você e para todos os ouvintes.
1: Valeu, minha querida. Obrigado pelo carinho da audiência. Vamos lá, vamos de música. Eu toco Leandro e Leonardo. Hoje é o seu aniversário. Para atender Dona Terezinha, parabenizando a sua sobrinha. Toco Zezé e Luciano. Seca Verde para o nosso amigo João. Luiz Gonzaga canta Riacho do Navio. Para o Wallace e Tiago Aquino, chip novo no nosso programa Expresso Sertanejo, para nossa amiga Amélia.
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1: Olha só, já são 16 horas 7 minutos. Aqui estou de volta para darmos continuidade ao nosso programa Expresso Sertanejo, aqui na FM Sertaneja, conquista da região. Eu toquei no bloco anterior Tiago Aquino, Chip Novo, atendendo a nossa amiga Amélia, no trevo da cidade aqui em Feira Nova. Luiz Gonzaga Ria.

0: Passo do navio, eu atendi ao nosso amigo Wallace, lá no Guajará, em Nossa Senhora do Socorro. E toquei também a canção aí com Leandro e Leonardo. Hoje é seu aniversário, atendendo Dona Terezinha, lá em Juara, no Mato Grosso, parabenizando sua sobrinha, que completa mais uma primavera. Atendi nosso amigo João, lá no Parque dos Faróis. Ele disse: boa tarde, meu amigo Mauro Souza. Tudo bem? Meu amigo, como foi o seu final de semana? Tranquilo, meu irmão. Graças a Deus. Espero que o do Senhor também. Hoje eu gostaria de ouvir no Expresso Sertanejo Zezé Luciano, Seca Verde. Vai para o amigo e família e todos os ouvintes que ouvem o Expresso Sertanejo. Valeu. Obrigado aí pelo carinho da audiência aqui na nossa programação. Abraçando meu amigo cantor e compositor Leandro Moura, lá em Guarapari, lá no Espírito Santo, também ouvindo nosso programa, no oferecimento de Aquários, Balneário e Clube. 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Abraçando meu amigo Álvaro, Dona Maria, Marlene, Marli, Lucinha, Deivinho e Pedro Caleb. Abraço Gilberto lá no povoado Trevo, Marcos Palmeirense em Aracaju e o Leandro Moura, todos sintonizados no nosso programa. Mas vamos lá. Eu agora atendo aqui no nosso programa Érica Regina, na Jaboticaba, em Graco Cardoso, Zé Bencedo, no Marcos Freire 3, em Socorro, e atendo Paixão Mototáxi, lá em São Domingos, também ouvindo o nosso programa. Vamos lá, Sara Farias canta Uma Novidade, Flávio José, Levei a Sério, e Gustavo Lima, Proibido Terminar.
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1: Muito obrigado. Obrigado, BC. Obrigado, Camboriú.

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1: Olha só, já são 16 horas 22 minutos. Aqui estou de volta abraçando a minha amiga da Graça no loteamento Nossa Senhora das Graças aqui em Feira Nova. Sintonizada, conectada, ouvindo nosso programa Pedindo Moda. Mauro Souza toca daqui a pouco aqui na nossa programação. Obrigado, minha amiga, pelo carinho da audiência. Vamos juntos por aqui até às 18 horas, tocando o melhor da música sertaneja aqui na FM Sertaneja, a conquista da região. Lembrando que no nosso último bloco musical eu toquei Sara Farias, Uma Novidade. Atendi a nossa amiga Érica Regina lá na Jaboticaba, em Graco Cardoso. Ela pediu, curtiu, dedicou para toda a sua família, para todos os ouvintes e também para Mauro Souza. Abraçando meu primo Laudisson, lá em Santa Rosa do Ermílio. Odaí, lá em Barbacema, Minas Gerais, também ouvindo nosso programa. E o nosso amigo Paixão Mototáxi, ele disse: boa tarde, meu amigo Mauro Souza. Sou Paixão Mototáxi, estou em São Domingos para curtir os festejos juninos. Estou aqui na cidade de São Domingos e peço uma música do Gustavo Lima, Proibido Terminar. E aí, Mauro Souza também já tocou aqui no nosso programa. Nosso amigo Zé Bencedo, lá no Marcos Freire 3, ele disse: boa tarde, Mauro Souza. Toque aí, Flávio José, Levei a Sério. Daí ofereço para você, Mauro Souza, para minha esposa Netinha, para Gilberto Amado, Lenilto de Tonho Vaqueiro, Adelmo JR, Dona Linda, Geraldo Solange em Carapicuíba, Valde BH e para todos os ouvintes do programa Expresso Sertanejo. Valeu, meu amigo Zé Bencedo, obrigado pelo carinho da audiência aqui na nossa programação. Abraçando aí, ouvindo o nosso programa, né? Nosso amigo Erisvaldo da saudosa Dona Didi, tá aí de rádio ligado, ouvindo nosso programa. Obrigado pela audiência. Quem também está ouvindo nosso programa é a minha amiga Nenê, esposa de Valde Toinho, Mariazinha, Pepe, Fel, a minha amiga Maria Neres, Nito, toda essa turma boa aí ouvindo a nossa programação. Obrigado pelo carinho da audiência. Eu também abraço Erisvaldo aí do Cascavel, próximo ao conjunto José Dantas Filho, ouvindo nosso programa. Lá no Caboge, eu abraço Machado, Luciene, Dona Lúcia, Edna, Maria Souza, Jailton Souza, toda essa turma boa aí de rádio ligado, ouvindo nosso programa. Abraço também aí o nosso amigo Evaldo Pedreiro, Tina, a minha amiga Rosana, Gelvânia, a nossa amiga Zumira. Abraço também Maísa, Neguinho Corintiano, Sônia. Abraço meu amigo Bruno Pedreiro, obrigado também pelo carinho da audiência. Neném e Aloísio, seu Lucas e Dona Zifinha, a minha amiga Luciana Ferreira, a minha prima Marielse. Um abraço também aí para Denilza, Zé Lima, para Gildete, Edinã, da saudosa Maria Caridade, Coió, Dededelas, Nicásio de Jó e Jailma. Toda essa turma boa aí de rádio ligado, ouvindo nosso programa, no oferecimento de Costa Queiroz, Aquários, Balneário e Clube, Óticas Aragão, Escrila Móveis, Grupo Casa Amaral e Agrofazenda. Eu agora toco Vestido de Noiva para Marcos Palmeirense em Aracaju. E Amado Batista vai cantar Vulto na Estrada para o nosso amigo Álvaro lá no Taboado. Boa tarde.
2: Boa tarde, Mara. Aqui é Álvaro do Taboado. Paulo, no socorro aí. E passei Valdo de Moura na Malhada do Pó Ferro. Eu quero a música de Amado Batista.
1: Valeu, meu amigo. Obrigado pelo carinho da audiência. Abraçando o Cicinho Cabeludo do Forró lá em Nossa Senhora da Glória. Vamos de música.

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2: Olha só, já são 16h37, aqui estou de volta para darmos continuidade ao nosso programa Expresso Sertanejo, aqui na FM Sertaneja Conquista da Região, no oferecimento de Grupo Casa Amaral e Agrofazenda. 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Vamos que vamos, abraçando a minha amiga Simone, lá na Malhada dos Negros, em São Miguel do Aleixo, dona auxiliadora Cauane, Calhane, Vitória e Gabriel. Eu também saúdo e abraço, aí ouvindo nosso programa, a nossa amiga Maria José e toda a sua família. Um abraço aí para seu Derneval, dona Fátima, dona Maria e Maria José, na Cajarana, em São Miguel do Aleixo. Atendo Álvaro. Atendo não, Álvaro já atendi, né? Álvaro pediu e curtiu aí a canção com o Amado Batista, aqui dentro do nosso programa Expresso Sertanejo, Vulto na Estrada. E o nosso amigo Marcos Palmeirense, lá em Aracaju, pediu e curtiu aí a canção Vestido de Noiva. Marcos Palmeirense. Quarta-feira tem seleção brasileira novamente, né? Vamos ver o que é que acontece, ver se melhora mais um pouquinho para ver se passa da primeira fase. Mas vamos que vamos, eu agora vou para mais um bloco musical, abraçando o seu José Alves Júnior e Denilto Ayu, Miúdo, Preto, Jailtinho. Abraço também Zé Branco, Marieuse, abraço Zé Branquinho, toda essa turma boa aí ouvindo a nossa programação. Mas agora eu vou falar com ele, nosso amigo Gilberto, lá no Povoado Trevo, em Nossa Senhora da Glória. Boa tarde.
3: Olá, boa tarde, Mauro Souza. Boa tarde, ouvintes do Expresso Sertanejo. Mauro, toca pra nós uma música do Padre Zezinho. Aquela música, Um Jovem Galileu. Aí pra você, pra Mércia, pra Lucas, pro Borracheiro, pra Celina, para filhas de Celina, para todos os ouvintes, Terezinha, Zé Bencedo, Dalvina, Marco Antônio, Lenito de Tanvaqueiro, Wallace, seu José Alves no João da Mota e família. Vai para todos os ouvintes, forte abraço, fica com Deus e vamos que vamos.
4: Boa tarde mais uma vez, meu grande amigo. Toca essa toada para seu amigo fazendo um favor. Agradecer a minha mãe Dionélia, meu pai Zé Branco, todos os meus irmãos aqui em Feira Nova, em Glória, em São Paulo, todos os meus sobrinhos, todos os meus primos, todos os meus tios, para você em família, nosso amigo Valdecota em família, o cabeludo do Forra em família, todos que estiver ouvindo.
2: Valeu, meu irmão Ciro, obrigado pelo carinho da audiência. Vamos que vamos, Dona Estela, no Povoado Quixaba, em Gararu, também pediu e curte nesse bloco, Na Sombra da Jaqueira, com Josa, Vaqueiro do Sertão, Um Certo Galileu, Zé de Almeida e Olavo Silva, Completamente... Como é o nome da canção, Mauro? Completamente Errado. E aí, Na Sombra da Jaqueira, no nosso programa...
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1: De volta aqui estou para darmos continuidade ao nosso programa Expresso Sertanejo, agradecendo, claro, a você que participa, que interage aqui na nossa programação. Vamos juntos por aqui até às 18 horas. Eu saldo e abraço Maria José da Cocada e Ginaldo, lá no Povoado Bandeira, Ed e Ana Marielle. Abraço Cleane, Rony, Darcy, Magnólia, Jeane, Joseane, a Galega, Dona Nenca, toda essa turma boa aí na sintonia da nossa programação. Um abraço também à minha amiga Cuca e o meu amigo Zé Pequeno. Já no Salgado, eu abraço Nájila, Alisson, Josefa, Vânia, Giovan, Aninha, Eduardo e Eduarda. Abraço Edinho Pedreiro, seu Zé de Olavo, Dona Juvenilde, Ninha e minha comadre Gilenalda, também aí de rádio ligado. Vamos juntos por aqui. Até às 18 horas, eu toquei Na Sombra da Jaqueira, com Josa, o Vaqueiro do Sertão. Atendi Dona Esté, lá no povoado Quixaba, em Gararu. Zé de Almeida e Olavo Silva, completamente errado. Atendi meu amigo irmão Cheiro, na Chácara Divino Pai Eterno. Já o Gilberto, lá no povoado Trevo, pediu e curtiu Um Certo Galileu, aqui na nossa programação com Padre Zezinho. Eu saúdo e abraço também, ouvindo nosso programa, Nenê, do saudoso Zé Preto, Dona Maria, do saudoso Zé Preto. Abraço o Vasconcelos, o Homem do Leite da região, Robério Simões, Vanailson Cardoso, Enilde Prudêncio, toda essa turma boa aí no José Dantas Filho. Eu abraço Negão, Luzinete, seu Paulinho, Dona Nicinha, Veudo e Egnaldo D'Adeso, a minha amiga Nê, Mariave, toda essa turma boa aí ouvindo a nossa programação. Um abraço aí para o nosso amigo Nito. Abraço também Valdicota, a sua esposa Mara. Abraço Dona Maria Branca, Simone, Bia e sua família, Jeane, Gilenildes, Nenê do saudoso Maurício D'Adeso, toda essa turma boa de rádio ligado, ouvindo a nossa programação. Obrigado pelo carinho da audiência aqui dentro do nosso programa Expresso Sertanejo, no oferecimento de Óticas Aragão, cuidando da sua visão, a melhor de Sergipe. 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Mas vamos que vamos, aqui atendendo aos nossos ouvintes dentro do nosso programa, abraçando aí o nosso amigo Jamison Conceição, lá em Nossa Senhora do Socorro, ouvindo nosso programa. Obrigado pelo carinho da audiência aqui na nossa FM Sertaneja, a conquista da região. Mas vamos lá, vamos aqui reproduzir o áudio da nossa amiga Simone, lá na Malhada dos Negros, em São Miguel do Aleixo. E sequenciando, eu toco aí o Alcimar Monteiro, Bomba Meu Boi Bumbá, e ainda tem Sula Miranda, Caminhoneiro do Amor. Minha amiga Simone, boa tarde.
2: Olá, Mauro Souza, boa tarde. Sou Simone de Malhada dos Negros, sempre ligadinha, sempre na sintonia, na melhor rádio da região. O Expresso Sertanejo é bom demais.
1: Valeu, minha querida, obrigado pelo carinho da audiência. Vamos de forró e com ele, Alcimar Monteiro.

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2: Olha só, já são 17 horas, 11 minutos, aqui estou de volta para darmos continuidade ao nosso programa Expresso Sertanejo, saudando e abraçando aos nossos amigos ouvintes, sempre participando aqui na nossa programação. Um abraço a Dona Ivonete, lá no São Domingos, um abraço para Seu Lié, Dona Ademildes, Fátima, Nanau, Luzia, Bola, Ninho e Seu Antônio. Também aí de rádio ligado, ouvindo nosso programa. Obrigado pelo carinho da audiência. Mandar um abraço para minha amiga Bebeca, aqui na Petronilho Cutia, também ouvindo a nossa programação. Obrigado pela sintonia de vocês aqui no nosso programa. Um abraço, Tita, Teco, Dinei, Sortinho, Sulo e Albenízia. Todos aí de rádio ligado, ouvindo o nosso programa. A pedido eu toquei Alcimar Monteiro, a canção Bumba Meu Boi Bumba, e toquei também Sula Miranda, Caminhoneiro do Amor. Mas eu vou para mais um bloco musical aqui dentro do nosso programa para atender a mais ouvintes que estão aqui participando. Atender nosso amigo Valdir Cota, aqui em Feira Nova. Atender também o nosso amigo Gilmar Vieira, lá em Barra do Ipanema, nas Alagoas. Participe você também. Peça a sua música aqui dentro do nosso programa Expresso Sertanejo. Um abraço para Seu Defonso, Dona Maria e Nininha, lá no povoado Meizinha, também ouvindo nosso programa. Um abraço aí para o meu amigo Zé de Bié, também ouvindo a nossa programação. Obrigado pelo carinho da audiência. Mas vamos falar com ele, nosso amigo Valdir Cota. Boa tarde.
3: Boa tarde, Mauro Souza. Um bom começo de semana para vocês, sua família. E para mim também, né? E para todos que estiver ligado. Mauro.
2: Sim.
3: Um velho me pediu hoje, lá no velório, lá, para passar Nitro Zé de Pulga, aquele sapato velho. A velha debaixo da cama. Para aparecer a Zé Miúdo. A Daniel Quitera. Aí eu quero oferecer a todos os ouvintes. Não vou dizer o nome do povo hoje mais não. Só pra Zé Miúdo mesmo, que me mandou. A velha debaixo da cama. Valeu, irmão. E parceiro, meu amigo, velho, meu irmão. Valeu.
2: Valeu, meu amigo Valdir Cota. Obrigado pelo carinho da audiência. E a velha debaixo da cama, ela criava o quê? Vamos saber o que é que a velha criava, né? Aqui dentro do nosso programa Expresso Sertanejo, ainda toco Nada é Igual ao Amor, com Chitãozinho e Chororó, para atender nosso amigo Gilmar Vieira, lá em Barra do Ipanema, Alagoas. E o que é que a véia criava debaixo da cama? Diz aí, meu amigo Tonho das Peças, Tonho de Gula e Luzia, o barbeiro Elias Quejeiro. Um abraço também aí para Seu Madruga Lombardi, para minha amiga Rosenilde, para Luciana e Toinho, todos aí ouvindo nosso programa Expresso Sertanejo. Mas o que é que a véia criava debaixo da cama?
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1: Até às 18 horas, por aqui, tocando o melhor da música sertaneja, atendendo ao seu pedido musical dentro da nossa programação. Abraçando Jurandir Anacleto, lá em Cesare Lange, São Paulo. A minha amiga Neide Santos, lá na Barra dos Coqueiros. Minha amiga Fátima, lá na cidade de São Manuel. Eu abraço José Ivaldo de Moura e Tininha, Ninha de Quidorá, Edivânia Aragão, Simone, Zé de Solteiro. Abraço também nosso amigo Cie e João Vito. E abraço a minha amiga Ângela, lá na cidade de Riachão do Dantas, também ouvindo a nossa programação. Vamos juntos por aqui, até às 18 horas, eu daqui e você de lá, aonde quer que você esteja. Participe do nosso programa. Valdicota pediu e curtiu aí a canção com Sandro Breck, A Velha Debaixo da Cama. Nada é igual ao amor, com Chitãozinho e Chororó. Eu atendi Gilmar Vieira, em Barra do Ipanema, lá nas Alagoas, e ainda toquei Amizade Sem Fronteira, com Alcino Alves e Rocha, aqui dentro do nosso programa. Vamos que vamos, participe da nossa programação, peça a sua música e Mauro Souza lhe atende, no oferecimento de Costa Queiroz, empréstimo consignado. 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Vamos que vamos por aqui. Eu agora atendo a minha amiga Edilza. Pediu e curte Padre Zezinho. Oração pela família. Na sequência, eu toco Além e Alemar, Viola Amiga, aqui no nosso programa.
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1: Olha só, já são 17 horas 42 minutos. Aqui estou de volta para darmos continuidade ao nosso programa Expresso Sertanejo, agradecendo, claro, a você que está sintonizado, conectado, participando, pedindo moda, ouvindo nosso programa. Obrigado pelo carinho da sua sintonia aqui dentro do nosso programa Expresso Sertanejo. Vamos lá, abraçando aí o meu compadre Cardeneta, minha comadre Helenilde, Cleiton, Jamison e a esposa Gabi, a minha filhada Jaine, Carla, Tássio e Rangel, Rotoete e Gabriel. Abraço também, ouvindo aí o nosso programa, Dona Maria de Cordula, Tuca e Manuel. Abraço, meu amigo Ismael, seu Genaro, Nenê Vaqueiro. Abraço também, Dona Eliene e Nenê, lá nas Queimadas, Rina, Lindenalva Lima e toda a família, toda essa turma boa, aí sempre de rádio ligado, ouvindo o nosso programa. Eu toquei Além e Alemar, Viola Amiga, aqui dentro do nosso programa Expresso Sertanejo, mas também toquei Padre Zezinho, Oração pela Família, atendendo a nossa amiga Edilza, ela que pediu, dedicou para os seus filhos, o Ciganinho, que está em São Paulo, para o Anselmo também, para Dedé, toda a família, para sua mãe, Dona Nininha, e também para Mauro Souza. Valeu, minha amiga, obrigado pelo carinho da audiência de vocês aqui na nossa programação. 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Vamos lá, Altemar Dutra canta Amor de Pobre, Teixeirinha canta Velho Casarão, André e Andrade, Pé de Frango, aqui no nosso programa.
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2: De volta aqui estou para finalizar o nosso programa, abraçando Dona Luzini, na Elenísio Dantas de Souza, aqui em Feira Nova, ouvindo o nosso programa. Eu toquei Altemar Dutra, Amor de Pobre, Teixeirinha, Velho Casarão, André e Andrade, Pé de Frango, e toquei também Gilberto e Gilmar, Se Eu Pudesse. Aqui, não, o Trem da Sete, aqui dentro do nosso programa. Obrigado pelo carinho da audiência de todos vocês aqui na nossa programação. Finalizando assim o nosso Expresso Sertanejo de hoje, no oferecimento de Arraiá de Oferta Escrila Móveis, onde lá você encontra roupeiros, estofados, cozinhas, salas de jantar, cama box, colchões, móveis para escritórios, quartos modulados e muito mais. 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Em nome do nosso diretor-presidente Valmir Andrade, eu deixo meu abraço, meu aperto de mão para todos os locutores e locutoras que fazemos a família FM Sertaneja. A vocês, amigos ouvintes, o meu muito obrigado, porque a Deus eu agradeço o dom de falar, o dom de caminhar e o dom de enxergar, para poder sair da minha casa e vir até aqui conduzir com vocês e para vocês mais um programa Expresso Sertanejo, e dizer que Deus capacita os escolhidos. Eu sou Mauro Souza, aqui estou fazendo história. A todos uma boa noite e até amanhã, 6 da manhã, em mais um programa Voz da Cidadania, se assim o nosso bom Deus nos permitir, porque hoje eu fico por aqui. Boa noite e até amanhã, 6 da manhã, se assim o nosso bom Deus nos permitir.
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4: 18 horas e 43 minutos.

0: 19 horas e 10 minutos.
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2: 19 horas e 42 minutos.

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2: 20 horas e 8 minutos.
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4: E tá estourada.
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3: 20 horas e 59 minutos.